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0: que Deus possa nos dar a paz, a tranquilidade, a sabedoria, que eu e você, a gente possa ser feliz no dia de hoje, que a gente possa fazer as outras pessoas também felizes. 7:28 aqui na Portal, a última semana do horário político gratuito, né? Então, a gente fica feliz com isso, de passar a mensagem dos deputados federais, estaduais, pela Rádio Portal Sul FM, senadores, para você ficar bem à vontade para domingo clicar no seu candidato. Quero agradecer, não é? Até este momento a gente fechou três famílias a gente fechou, não é? Três famílias, faltam duas famílias. Agradecer ao Edson Luiz Borges, ao Dr. Lucídio, ao Mercado Bessa, ao Miguelito, a Dona Irene e o Dr. Peter, aí na farmácia Farmacrim, né, a partir das 8 horas da manhã, aberto para atender melhor a nossa comunidade, a farmácia Farmacrim. Né? 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Então, meu povo amado, faltam três ligações de 50 e uma de 25 para a gente chegar na quarta família. Hoje é 28. Situação cada vez pior do nosso povo, da nossa gente. É de arrebentar. Mas nosso povo pode ser um povo sofrido, mas é um povo valente. Ah, é, nós somos valente. Se você quer nos ajudar, participar com a gente. Hoje eu não fico amanhã toda na rádio, estou até às 8, depois vim a 1 da tarde. Mas você tem meu número de telefone, é só ligar pra gente. O 991-2706-74, esse é o número de telefone para você. Ontem eu escutei um hino, Miguelito, Dr. Peter, bom dia. Eu escutei um hino e vou rodar para vocês aqui, lançamento.
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Lindo, lindo, lindo, lindo, lindo, lindo, demais. Grande abraço ao doutor policial Joãozinho, da Coab. Bom dia, menino. Tudo tranquilo? Tudo numa boa? Tudo joinha? Bom, meu povo amado, falta pra nós 4 ligações pra gente fechar a quarta família. 3 ligações de 50, uma de 25, a gente fecha a quarta família. Você pode acertar com a gente até o dia 5. Fique bem tranquilo, hoje é 28 de setembro. 28 de setembro. E a gente precisa da tua colaboração, né? A gente precisa de você nos ajudar, você estar junto da gente, né? 3 ligações de 50 e uma de 25, a gente fecha a quarta família. A quarta família a gente fecha com 4 ligações. 4 ligações, 3 de 50 e uma de 25, a gente fecha aí a quarta família. É você que sabe. É só você nos ligar, passar uma mensagem pelo celular e a gente, claro, coloca o seu nome aqui. Já estamos ajudando o Chiru, o Dr. Lucídio, o Mercado Bessa, o Miguelito, a dona Irene e o Dr. Peter. É os que estão ajudando a gente até este momento. E no mais tocado em todo o Brasil.

Força demais!

7h42 aqui na Portal, 7h42. 42 minutos, 7h42. Nos faltam 13 garçons de 50, uma de 25, para a gente fechar a quarta família, meu povo.

Beleza, beleza, beleza. 7h48, um grande abraço ao meu amigo Parada e a família aí em São Paulo, Campinas. Grande abraço, Parada. Que Deus possa continuar nos abençoando, meninos. Né? Também com a gente aí, a dona Albina, aí em frente à oficina do Paulão, seu Luiz, a sua filha. Também com a gente, a dona Malena, aí na Rua das Flores. A dona Eva, na Rua das Flores. O PM Nero, da nossa Brigada Militar, um grande abraço, muito obrigado pelo carinho e pela audiência. Meu povo, faltam 4 ligações para a gente fechar a quarta família. 4 ligações estão nos faltando. Uma de 25 e 3 de 50. Eu queria muito fechar essa quarta família no dia de hoje. Mas é você que sabe. A escolha é sua. De ligar para nós. Da gente poder fechar a quarta família. Seria muito importante no dia, manhã e dia de hoje. Mas quem sabe é você. É só você nos ligar. O 991-270674 para você entrar em contato comigo para a gente colocar o seu nome aqui. 3 ligações de 50 e uma de 25 pila. Quem sabe uma de 75 e uma de 100 pila, a gente fecha a quarta família. Mas quem sabe é você. Você tem até o dia 5, viu, meu povo amado? Até o dia 5 para repassar para nós, tá bem? É, rapaz, hoje é 28, né? 28, meu Deus do céu. Já estamos chegando ao final do ano, hein? Foi rápido. É, rapaz, foi rápido. E foi um ano complicado, hein? É temporal pra tudo que é lugar. O nosso Criador não tá feliz com nós, não. Né? O nosso Deus. A gente tem que melhorar muito. E ele continua sem nenhuma arma. O exército do Hitler, todo mundo de arma. Jesus não precisa de arma. E tem o seu povo até hoje. E quanto mais a TV e os jornais falam em... Que parar de escrever hoje, muito atividade. Vou sair da sintonia. Tá bem, meu amigo Parada? Amanhã a gente está junto, viu? Grande abraço, que Deus te abençoe. E Jesus fez um exército sem uma arma, e até hoje está vivo o exército de Jesus, que é eu e você. E eles e o homem, dando a previsão do tempo, mais o povo ora, mais nós vamos pro chão. Ah, é? Quanto mais o homem tiver na televisão e no rádio dizendo a previsão de tempo, que é de temporal, que é disso, que é daquilo, mais nós vamos pro chão. Mais a gente vai com o joelhinho pro chão. É isso aí. Quanto mais mexe, a natureza mexe com as pessoas, mais a gente ora pela cidade e pelas pessoas. Você entende? A gente ligou a TV, ou ligou a internet, está falando que tal dia vai ter o temporal, a gente já vai pro chão, para a oração. E aí ninguém nos segura. Aí passa. Esse último temporal, Dr. Peter, eu pensei comigo, meu Deus do céu, boa noite para aquela sede lá do bairro Paraíso. Arrancou três telhas. Ficou como nada tivesse acontecido. Porque ali não tem nada que ataque o vento. É de frente a frente. E só três telhas lá no bairro Paraíso.
da igreja foi arrancada. Quando aquele ventaval veio levando tudo por dentro, eu digo, boa noite, Paguaíba. Não é assim. E mais a gente tem que orar. Cada vez mais buscar Jesus. A situação está horrível de muita gente. Mas é assim. As coisas são assim. Nós temos que acreditar mais em Deus. E acreditar também no homem. Porque Deus deu a inteligência ao homem. Se ele diz que vem temporal, para que a gente vai sair de casa? Sem necessidade nenhuma. E orar para que o vento forte passe. E onde passou? Começou a ventar forte pelos olhos, daqui a pouquinho acalmou. Eu disse, graças a Deus. Você entende? Nós temos que estar ligados com Deus. Entendeu? E pelos olhos é de Deus. A cidade de Pedrosório e o povo de Pedrosório são o povo de Deus. Eu creio nisso. Somos um povo guerreiro. Você entende? Somos um povo de bom coração. Entendeu? Somos um povo diferente. Sempre pronto para ajudar. É chamar e o povo vem. Eu acho isso muito legal. Esse trabalho que você me ajuda a fazer. Você me ajuda a fazer. É você. E mais ninguém. Você ajuda eu a fazer. Faltam 4 ligações. 13,50 e uma de 25 pila. Minha amiga Fátima Belasquinha. Alô, Fátima. Bom dia, menina. Como é que tá? Tudo tranquilo? Tudo bem? Grande abraço aí, a minha amiga Fátima.

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2: Oito horas.
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1: A 123ª Zona Eleitoral comunica alterações excepcionais de locais de votação para as eleições de 2026. Em Pedro Osório, as sessões eleitorais números 21 e 24 passarão a funcionar no polo da Uniaselv, situado na Rua 3 de Abril, número 71, prédio anexo à Secretaria Municipal de Educação. Em Cerrito, excepcionalmente nesta eleição, a sessão eleitoral número 58 funcionará na FUNC, a Associação dos Funcionários Públicos Municipais de Cerrito, situada na Rua Osório Olimpo, número 86, Centro. Carolina Cunha, chefe do cartório eleitoral.
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1: 8 e 5.
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Bom dia, Pedro Osório. Bom dia, Cerrito. Bom dia, região. Estamos chegando com mais uma edição do programa Manhã Total. Hoje é segunda-feira, dia 28 de setembro de 2026. Hoje é dia do hidrógrafo, dia de gratidão à Mãe Preta, morte de Louis Pasteur, em 1895. Também, na data de hoje, foi decretada a Lei do Ventre Livre, em 1871. E hoje, dia de São Venceslau. A história de São Venceslau mostra que Deus, muitas vezes, escolhe unir na mesma família aqueles que precisam aprender a se amar. Ele era um menino de 13 anos quando subiu ao trono da Boêmia para governar dentro dos princípios cristãos. Mas sua mãe, muito agressiva, não estava satisfeita com seu reinado, tratou de instigar a rivalidade do irmão, Boleslau. Contra ele, Boleslau armou uma emboscada na floresta e surpreendeu Venceslau, que, recusando-se a matar o próprio irmão, perdeu a vida. Boleslau subiu ao trono, mas não teve paz, pois vivia corrido de remorso. Após 3 anos de reinado, estava profundamente arrependido. Mandou remover os restos mortais do irmão do local da emboscada e colocá-los em uma igreja. 8:10, 8:10. Temperatura aqui no estúdio, 17 graus. A máxima não passa dos 18 graus. Tempo nublado ou nublado, 27% possibilidade de chuva para Pedro Osório hoje. Amanhã, terça-feira, 23 graus é a máxima, tempo encoberto com chuva, 75%, a possibilidade de chover amanhã em Pedro Osório. São as informações do tempo agora para Pedro Osório. Mas daqui a pouco mais, você vai conferir conosco a previsão para todo o Brasil. Daqui a pouco, aqui no programa, a previsão para todo o Brasil. Temos também as manchetes das notícias do Jornal A Hora do Sul e também do G1. E o horóscopo, as previsões do seu signo para esta segunda-feira. Quem se liga conosco, Mário Jorge Vieira da Silva. Bom dia, Valdir. Feliz semana. Obrigado, Mário Jorge. Bom dia para você também. Uma ótima segunda-feira. Márcio Porto da Mota. Bom dia, amigão. Bom dia, Márcio. Abraço. Boa segunda-feira. Obrigado aí pela audiência. Vamos lá então, começando mais um Manhã Total, trazendo música pra você. Chegando aí, Arsenic, Foge Comigo. Biquíni Cavadão, Namoradinha de um Amigo Meu, são 8:12.

0: 8:19, 8:19. Quem se liga conosco, Cleusa Azevedo. Bom dia, bom programa. Bom dia, Cleusa. Obrigado pela audiência. Ótima segunda-feira para você. Osmarino Bialbos, o Cachaca. Bom dia, meu amigo. Ótima semana para todos nós. Obrigado, Osmarino. Para você também, aí no bairro Fragata, em Pelotas. Bom dia. Uma ótima semana. Vamos lá, então. Agora é hora da gente conferir a previsão do tempo para todo o Brasil. Clima Tempo, 8:19.
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2: A semana começa com tempo severo no estado gaúcho e calor intenso em grande parte do interior do país. Nesta segunda, a intensificação de uma área de baixa pressão entre o norte da Argentina e o Paraguai, combinada com uma atmosfera quente e muito instável, favorece a formação de temporais na região sul, com chuva forte, raios, granizo e rajadas de vento intensas. O estado gaúcho concentra maior atenção, com volumes elevados em alguns pontos do oeste da campanha e rajadas de vento também mais fortes. Enquanto isso, o sudeste e a região central do país terão predomínio de sol e forte aquecimento, com temperaturas que podem passar dos 40 graus em áreas do Brasil central. A segunda-feira será de muita tensão na região sul. Uma área de baixa pressão entre o norte da Argentina e o Paraguai intensifica e mantém um forte transporte de umidade sobre a região. O Rio Grande do Sul concentra as condições mais severas, com temporais em grande parte do estado. A previsão de chuva forte, raios, granizo e rajadas de vento que podem superar os 90 km por hora. E os acumulados podem ser mais elevados no oeste na campanha. Em Santa Catarina, a chuva ganha força principalmente no oeste e meio-oeste, com volumes também elevados em alguns pontos, e há risco de temporais. Já no Paraná, o tempo ainda segue mais quente e firme durante grande parte do dia, mas as instabilidades começam a aumentar principalmente no sul do estado. A combinação de chuva intensa em curto período, granizo e rajadas de vento mais fortes e de atenção redobrada. No oeste, na campanha, a persistência da chuva aumenta o risco de alagamentos, enxurradas e outros transtornos. Durante os temporais, procure abrigo seguro. Mantenha a distância de árvores e estruturas mais frágeis e nunca atravesse áreas alagadas. No sudeste, o cenário é bem diferente. Uma massa de ar quente mantém o tempo firme em praticamente toda a região. O sol predomina em São Paulo, Minas, Espírito Santo e no Rio. E as temperaturas sobem bastante à tarde. Apenas algumas áreas de relevo, como a Serra do Mar, Serra da Mantiqueira, sul de Minas e região serrana do Rio, podem registrar chuvas isoladas entre a tarde e a noite. E no Espírito Santo, há maior nebulosidade no litoral, porém sem previsão de chuva significativa. Na região central do país, o grande destaque será o calor. O tempo segue firme com pouca nebulosidade, favorecendo um forte aquecimento. Em áreas de Mato Grosso, norte de Mato Grosso do Sul, oeste e sul de Goiás, as temperaturas podem ficar próximas dos 40 graus. Em algumas áreas do norte, noroeste, oeste e leste de Mato Grosso, tem previsão de pancadas de chuva isoladas. No nordeste, a chuva continua mais concentrada na faixa litorânea, entre o litoral norte da Bahia e a região de Natal. E no litoral de Pernambuco, Alagoas e Paraíba, a chuva pode ocorrer de maneira mais forte. Enquanto no interior, predomina o tempo firme, quente e seco. E na região norte, o calor e a umidade continuam favorecendo pancadas de chuva no Amazonas, Rondônia e Roraima, com alerta para temporais em alguns pontos. No Pará, a chuva fica mais concentrada entre o centro, faixa oeste e leste do estado. E em Manaus, a chuva ajuda a amenizar o calor intenso e os efeitos da fumaça das queimadas. Já no Tocantins, o tempo volta a ficar mais firme, quente e seco em áreas mais ao sul, enquanto no norte do estado, há previsão de pancadas de chuva. Além das temperaturas muito elevadas, a umidade do ar cai bastante durante a tarde no interior do Nordeste, além da região central do país. A combinação entre calor intenso, vegetação ressecada e ar seco aumenta o risco de queimadas e favorece a propagação do fogo. Em Porto Alegre, máxima de 22 graus. Em Salvador, as temperaturas podem subir até os 27, enquanto no Rio de Janeiro e em São Paulo, o calor continua, com máximas de até 29 e 32 graus. A semana começa com atenção para os temporais em algumas áreas e também para o calor intenso.
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Tá aí, 8h25, olha a hora, 8 horas 25 minutos. Quem se liga conosco? Rosa Domingues, bom dia, amigo. Ótima semana para você. Obrigado, Rosa, para você também aí. Uma boa semana, obrigado pela audiência. Vamos lá então, vamos trazer música para você. Conferiu aí a previsão do tempo para todo o Brasil. Agora tem música, daqui a pouquinho mais tem as manchetes das notícias. Chegando aí para você, Chay Castro, Despacito. Cidade Negra, pensamento 8h25.

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0: 8:32.
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Daí, são 8 horas e 40 minutos, 8h40. Vamos ver quem é que se liga conosco por aqui, pela internet. O Juca Velar, lá na localidade de Lixiguana, interior de Serrito. Bom dia, amigo Valdir Jesus. Uma ótima semana a todos os ouvintes, na proteção de Deus. Abraço a todos. Abração, nosso amigo Juca Velar, aí na localidade de Lixiguana, interior do Serrito. Obrigado pela audiência. Bom dia para você. Uma ótima semana. Vamos lá então, 8h40, chegando música, após a música, as manchetes das notícias para você. Kid Abelha, como eu quero.

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2: Oito horas 45 minutos, 8h45. Vamos ver quem é que se liga conosco pela internet. Sara Porto Gonçalves, bom dia, amigo. Uma ótima semana para você. Obrigado, Sara. Para você também aí, uma ótima segunda-feira, um bom começo de semana. Simbora então com as manchetes do jornal A Hora do Sul, da cidade de Pelotas, que tem como representante Pedro Osório Cerrito, o Rudimar Nobre. Você pode aí fazer a assinatura do jornal A Hora do Sul, entrando em contato com o Rudimar Nobre, que ele é o representante em Pedro Osório e Cerrito. Vamos às manchetes. Juventude à frente de negócios traz criatividade e conexões. Com duas empresas em Pelotas, psicólogo e escritor aposta na transformação de conhecimento e experiências em novos projetos. Morre o empresário e ex-deputado Érico Ribeiro, nascido em 27 de dezembro de 1935. Contribuiu uma trajetória marcada pela atuação empresarial e política. O Pampa e o Bioma, com maior perda de área nos últimos 40 anos. Pesquisadores da Universidade Federal de Pelotas e ecólogo abordam a preocupação com o cenário e caminhos para a preservação e o desenvolvimento regional. Uma semana após o temporal, região ainda tem pontos sem energia elétrica. Cidades inteiras foram afetadas pelo desabastecimento que ainda impacta a rotina dos moradores. Os ventos que superaram a 100 km por hora na madrugada do dia 21 de setembro trouxeram destruição para a zona sul do estado, impactaram os serviços básicos como abastecimento de luz, água e sinal telefônico. Uma semana depois do temporal, o levantamento da CE Equatorial registra consumidores há mais de 168 horas sem energia elétrica. Desde a passagem do fenômeno climático, a concessionária de energia afirma que trabalha no restabelecimento do fornecimento de luz e toda a sua área de abrangência. Mapeamento inédito irá identificar quem atua pelo direito das mulheres no Rio Grande do Sul. Femininos em Ação busca conhecer e divulgar as práticas voltadas para o tema. Sindustec 2026 será realizado amanhã. O evento reúne profissionais da construção e do mercado imobiliário. Ministério da Agricultura reconhece finalmente o Bravon como raça bovina. A Associação Nacional de Criadores Herdenbuch Colares de Pelotas e detentora do registro genealógico da raça. Estas foram as principais manchetes do jornal A Hora do Sul, da cidade de Pelotas. Representante para Pedro Osório Cerrito, Rudimar Nobre. Você pode fazer a assinatura do jornal A Hora do Sul, entrando em contato com o Rudimar Nobre, que é o representante em Pedro Osório e Cerrito. Agora a gente passa com as manchetes do G1 para você. Árvore cai sobre carro durante chuva forte e deixa dois feridos em rodovia no norte do estado. Caso João Couto Neto, justiça mantém júri de médico acusado por mortes de pacientes após cirurgias no Rio Grande do Sul. Previsão do tempo, na segunda-feira será de chuva volumosa e terça, formação de ciclone. A Defesa Civil do Estado apontou áreas como risco severo para chuva intensa, além de risco de tempestades com queda de granizo e rajadas de vento. Granizo no Rio Grande do Sul. sobe para 9,5 mil o número de pessoas afetadas e 2,2 mil casas destelhadas. O balanço da Defesa Civil aponta que cidades de Santiago, na região central, e Alegrete, na fronteira oeste, foram as mais afetadas pelo temporal de sábado. Ninguém ficou ferido, conforme o órgão.

Moradores fazem fila para retirar lona após temporal de granizo. A Defesa Civil alerta: não subam nos telhados. Santiago, município de 48 mil habitantes na região central do estado, teve mais de 4 mil pessoas afetadas e 1 mil moradias, conforme dados da Defesa Civil.

após risco de barragem romper, moradores têm autorização para retornar às suas casas. Obras necessárias da estrutura e mudança do estado de emergência para o de alerta fizeram com que autoridades liberassem a volta dos moradores à região de São Marcos, cidade da Serra Gaúcha.

0: Tá aí agora 8h51, essas foram as principais manchetes do Jornal Hora do Sul e também do G1 para você. 8h51.
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8:53, 8:53, você conferiu aí já a previsão do tempo para todo o Brasil, conferiu também as manchetes das notícias. Agora tem música chegando no seu rádio, logo após a música tem o apoio cultural, em seguida vem aí para você o horóscopo, as previsões do seu signo para esta segunda-feira. Agora vamos ouvir aí, para recordar, música que vem da novela Rainha da Sucata. Grupo O Banda Legião Urbana, Meninos e Meninas. Mascavo, Ela, Só Ela, 8:53.

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0: 9 horas.
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Tá aí, 9:07. 9:07, nós vamos trazendo uma música e logo após a música e o horóscopo, as previsões do seu signo desta segunda-feira. Agora a gente recorda aí, os anos 80. Grupo Nenhum de Nós, Astronauta de Mármore.

0: Daí 9:10, 9:10. Vamos lá então agora, trazendo para você aí o horóscopo, as previsões do seu signo desta segunda-feira com André Montavani.
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3: Áries. Procure pensar antes de falar, ariano. A sua impulsividade poderá lhe trazer prejuízo nesta segunda-feira. Evite se expor demais, hoje é um dia de observação e análise. Só coloque a sua opinião se for lhe solicitado, hein? Cor do dia é o rosa, número de sorte 52.
4: Touro.
3: Seja mais flexível nesta segunda-feira, taurino. Esteja aberto para ouvir diferentes opiniões. A sua teimosia poderá lhe fazer perder tempo e energia. Aceite a ajuda dos que estão mais preparados do que você. Cor do dia é o azul, número de sorte 14.
4: Gêmeos.
3: A preocupação com problemas poderá tomar conta da segunda-feira do geminiano. Então, tente acalmar a sua mente e resolver uma questão de cada vez. Quando nos afastamos para olhar a nossa vida de longe, conseguimos encontrar soluções quase óbvias. Não se culpe pelos erros do passado. Cor do dia é o verde água, número de sorte 20.
4: Câncer.
3: Você pode estar buscando um pouco de sossego nesta segunda-feira, canceriano. Não absorva a energia caótica que costuma acompanhar o início das semanas. Mantenha-se centrado e cuide da sua saúde. Exercícios de respiração e alongamento poderão te ajudar. Cor do dia é o violeta, número de sorte 11.
4: Leão.
3: O leonino já começa a semana cheio de coragem e energia. Compartilhe essa disposição com todos ao seu redor. A sua liderança contagiante será um empurrãozinho que a maioria das pessoas precisa para pegar no tranco na segunda-feira. Cor do dia é o vinho, número de sorte 95.
4: Virgem.
3: Não exagere nos compromissos logo no começo da semana. O seu corpo poderá precisar de um ritmo mais lento, virgem. Se organize para não se sobrecarregar e respeite o que pede a sua saúde. Cor do dia é o marrom, número de sorte 27.
4: Libra.
3: Você pode se sentir um pouco entediado depois de um final de semana cheio de eventos sociais, Libra. Concentre-se em sua rotina e não invente desculpas para deixar de cumprir as suas obrigações. É importante entender que nem tudo nos proporciona prazer. Encare a segunda-feira com maturidade e seriedade. Cor do dia é o pêssego, número de sorte 12.
4: Escorpião.
3: Hoje o escorpiano estará com muita energia. Aproveite a segunda-feira para planejar a semana. Mas não esqueça de separar momentos de lazer na agenda. Não se desgaste muito hoje e poupe energia para chegar bem disposto no final da semana. Cor do dia é o azul, número de sorte 53.
4: Sagitário.
3: Procure ser cauteloso com o dinheiro, sagitariano. Sua falta de controle e a mania de grandeza poderão te levar a gastos excessivos. Não comprometa o seu futuro com irresponsabilidades. Cor do dia é o cinza, número de sorte 8.
4: Capricórnio.
3: O seu esforço para ajudar quem você ama é muito evidente, capricorniano. Essa atitude nobre será muito reconhecida e valorizada. Você vai colher os frutos da sua dedicação. Cor do dia é o rosa, número de sorte 25.
4: Aquário.
3: Um ciclo de provocações está prestes a terminar, Aquário. A sua luta resignada vai lhe trazer recompensas duradouras. Encare os dias difíceis como aprendizado e se orgulhe de ter chegado tão longe. Cor do dia é o verde, número de sorte 7.
4: Peixes.
3: Saiba que você terá que pagar o preço pela sua irresponsabilidade, pisciano. Não procure culpados para suas falhas. Encare os desafios sem autopiedade e leve o arrependimento como aprendizado. Cor do dia é o bege, número de sorte 15.
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6: 9:15.
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9h16, 9h16, você conferiu o horóscopo, as previsões do seu signo desta segunda-feira. Agora tem música chegando para você. Vamos recordar aí, música também da novela da Globo aí, da Rainha da Sucata, Os Paralamas do Sucesso, Lanterna dos Afogados. Depois, já vem dos anos 2000 aí, Pio Box, Papo de Jacaré, agora 9h17.

Aí, 9h26, a gente fica por aqui com a edição de hoje do Manhã Total. A última música, para você recordar aí os anos 80, Roupa Nova, Volta para mim. Após a música, programa Cidade com Luiz Carlos Leão. A gente se reencontra amanhã, terça-feira, 8 horas, com Manhã Total. Tenham todos um bom dia. Até lá, amigos.

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1: Nove e trinta.
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6: 9:35.
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Bom dia, cidade! Bom dia, Pedro Osório, bom dia, Cerrito, bom dia, região! Estamos chegando com o pensamento positivo, com o coração cheio de alegria. Está começando na Portal FM mais um campeão de audiência. Programa Cidade está começando para você. Manhã de segunda-feira, 28 de setembro, 2026, temperatura 17 graus do estúdio da rádio, tempo nublado. Está começando o programão da sua manhã. Aqui você acompanha a informação, a notícia, o esporte, a música, tudo no som da 87.9. Manhã de segunda-feira, começo de semana. Se Deus quiser, uma semana boa pra gente. 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Tá começando Cidade. Fica com a gente, fica do meu lado, que a gente vai ficar feliz da vida com a sua sintonia. Nesta manhã de segunda-feira, começo de semana, programa Cidade vai começando com assistência técnica, seleção musical do companheiro Valdir Jesus. Tem visita na rede. Bom dia, cidade.

Beleza, gente, faltando 10 minutos para as 10 aqui na 87.9 no Cidade. Ah, tempo nublado, né, na nossa Zona Sul. Pois é, rapaz, tempo tá nublado. Bom dia, minhas amigas donas de casa, que já estão com o rádio ligado com a gente, acompanhando o nosso programa Cidade desta segunda-feira de começo de semana. Se Deus quiser, uma semana boa pra gente, né? Deus quiser aí uma boa semana pra gente aí. Finalzinho do mês de setembro, estamos aí na primavera. Tem a música da primavera aí, Valdir? Da primavera, tem? Música? Tem música da primavera, né? Vamos rodar uma música da primavera. É prima, né? É primavera. Olha, gente, Zona Sul ainda tem 17 mil consumidores sem energia elétrica. Uma semana após o temporal. Levantamento da CE Equatorial registra pontos há mais de 168 horas com falta de luz devido aos estragos causados pelo vendaval que aconteceu, né? A religação depende de complexidade do trabalho e das condições climáticas. Aqui em Pedro Osório o pessoal está trabalhando bastante, né, para resolver os problemas aí que aconteceram, né, com esse temporal aí que pintou na parada, né? E o pessoal está trabalhando bastante. Secretaria de Obras tentando resolver o problema dos prejuízos que as pessoas sofreram em residências, enfim, em comércio, né? O pessoal da energia elétrica trabalhando bastante, né, para colocar novamente a energia elétrica em locais aí que ainda estão sem energia elétrica, né, em Pedro Osório e Cerrito, né, Pedro Osório e Cerrito, que claro, né, o pessoal está trabalhando bastante para resolver aí e arrumar os problemas aí que aconteceram na comunidade de Pedro Osório e comunidade de Cerrito, pessoal da prefeitura, enfim, pessoal da Corsã, que está em lugar sem água, pessoal da CE, pessoal da prefeitura, do pessoal aí da prefeitura de Cerrito, de Pedro Osório, estão trabalhando bastante aí para tentar voltar ao normal aí, aqueles que foram prejudicados com o temporal aí tiveram prejuízo. Teve prejuízo grande aí, né? Tanto Pedro Osório como Cerrito. É o programa Cidade desta manhã. Bom dia a você que está ligado com a gente. Alô, cidade do Cerrito. Bom dia, povo amado da cidade do Cerrito. E a primavera chegou.

0: 10 e 2.
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10h14 aqui na Portal, na 87.9, no programa Cidade. Mário Jorge, bom dia, Mário Jorge. Mário Jorge tá ligado com a gente lá, né? Um abraço aí pro Mário Jorge, sintonizado com a gente aqui no nosso programão, desta segunda-feira nublada, né? Meteorologia marcando chuva, né? Estamos aí em plena primavera, primavera chegou, que saudade do verãozinho, né? A gente sente saudade aí do verãozinho, rapaz. Oh, é. 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Olha, gente, tem uma orquestra municipal, né, que aqui, que comandada aí, né, e das escolas, a orquestra vai se apresentar aí em Porto Alegre, em breve. Numa organização que vai ter lá de orquestras, né? A nossa aqui vai se apresentar também, a nossa orquestra dos municípios, né? Comandada aí pelo pessoal aí das escolas. E olha, gente, no futebol, Chavante é goleado pelo Bagé na última rodada da fase classificatória. O Brasil, o Chavante, levou 4-1 do Bagé lá na Pedra Moura, né? Lá em Bagé, levou 4. Mas tá classificado o Brasil, né? O Brasil já tá classificado. Falar em Brasil, morreu o deputado Érico Ribeiro, né? 90 anos. O Érico Ribeiro foi presidente aí do Brasil, né? O Érico Ribeiro foi o presidente do Brasil de Pelotas durante um bom tempo, né? E o Brasil agora enfrenta o Esportivo nas quartas de final da Série A2. Com a derrota para o Bagé, Chavante perdeu a chance de definir o confronto em casa, né? E enfrenta então agora o Esportivo pelas quartas de final aí da Série A2, né? O Brasil ontem levou uma bucha lá em Bagé, lá na Pedra Moura, levou 4. 10h16 aqui na 87.9 no programa Cidade. Bom dia, pessoal do bairro Paraíso, rapaz. Um abraço ao povo aí do bairro Paraíso. Estão sempre sintonizados com a gente aqui no nosso programa. Obrigado pela audiência, obrigado pelo carinho da sua sintonia. Esta manhã de segunda é começo de semana, finalzinho do mês de setembro, e a música vai chegando para você na sua manhã.

0: 10 horas 28 minutos aqui na Portal da 87.9, velocidade desta manhã, desta segunda-feira. Bom dia, bairro Santa Teresa, rapaz. Alô, povo do bairro Santa Teresa, bom dia, bom dia. Aquele abraço, obrigado pela audiência, obrigado pelo carinho da sua sintonia. Alô, na Vila Costa, rapaz, o Zezinho. Encontrei o Zezinho ontem, Valdir. Fazia tempo que eu não vi o Zezinho. Ele e a esposa dele, lá da Vila Costa, né? Um abraço ao Zezinho aí, pessoal aí, na Vila Costa. Estão sempre sintonizados com a gente no nosso programa. Obrigado pela audiência, obrigado aí pelo carinho da sintonia. 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Ontem a gente estava conversando a respeito dos filmes, né, do cinema. Tempo do cinema, Valdir. Tu lembra do cinema? Eu sou do tempo do cinema.
1: Eu nunca fui.
0: Eu sou do tempo ainda do cinema, né? Quando a gente saía de casa, ia pro cinema pra namorar. Hoje a maioria dos cinemas, né, nem existe mais cinema, mas tem poucos, né? Poucos que existem, né? Negócio da internet, enfim, televisão. Mas na minha época, quando eu era novo, eu sou do tempo do cinema, do cara sair da casa pra ir pro cinema. Final de semana, a gente ia lá assistir um filme, né? Tinha o Ben-Hur, rapaz. Ben-Hur, todo mundo ia assistir o Ben-Hur aí, né? Ben-Hur, né? Do Cine Esperança. Fui locutor da voz ali do cinema. E eu cheguei a anunciar os filmes lá. Quando eu era guri ainda, era novo. Anunciava, tinha os alto-falantes, né? Que anunciavam, Cine Esperança, anuncia para hoje o filme Ben-Hur, o príncipe encantado que se tornou escravo. E com Charleston Heston, Ben-Hur. É, rapaz, todo tempo do cinema, louco. É, pode crer. 10h30 da 87.9, é o Cidade no Ar. E a música vai chegando pra você que tá ligado com a gente. Bom dia, pessoal do bairro Santa Teresa.

0: 10:33.
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Olha, gente, faltando 15 para as 11 aqui na Portal, na 87.9, Cidade no Ar. E um abraço aí para Neida Melo, que está sintonizada com a gente no nosso programa, através da internet. Bom dia, Neida. Grande abraço aí para Neida, que está ligada com a gente aqui no nosso programão da sua manhã. Um abraço ao pessoal aí do bairro Brasília. Alô, povo do bairro Brasília. Bom dia, bom dia. Estão ligados com a gente. Obrigado pela audiência, obrigado pelo carinho da sintonia. Pois é, o pessoal está batalhando aí, né? Para organizar aí as residências que foram prejudicadas com o temporal, né? Pessoal da prefeitura, administração aí, né? O departamento de obras da prefeitura, também pessoal da CE, pessoal da Corsan, tentando resolver aí, normalizar o detalhe aí, os problemas das pessoas aí que tiveram sérios problemas aí com os temporais. Bem, um abraço ao pessoal do bairro Brasília, que estão sempre ligados com a gente, no nosso programa Cidade, estão sintonizados com a gente aqui no programão. Obrigado pela audiência, obrigado pelo carinho da sintonia, tá? Essa semana nós vamos conversar com o pessoal aqui no programa, tá marcado aí, pessoal da Orquestra Municipal, que estará se apresentando em Porto Alegre, em breve. 15 para as 11, tem música na parada para você, nesta manhã de segunda. Bom dia!

Beleza, gente? Olha, começo de semana, programa Cidade, né? Tempo nublado, pintando chuva, meteorologia tá marcando mais chuva aí, né? Estamos aí na primavera, né? É primavera, né? E daqui uns dias o solzinho aparece pra gente, se Deus quiser. E aí a gente vai ficar numa boa, né? Mas tá bem, né? Estamos aí. Esse é o Rio Grande do Sul, a nossa zona sul, né? Daqui uns dias já a temperatura já começa a mudar. Programa Cidade desta segunda, de começo de semana, agradece a sua audiência, né? E deseja a todos um bom começo de semana, uma boa semana, né? Para todos nós aí, né? 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Amanhã é terça-feira, se Deus quiser, a gente retorna para você com mais um Programa Cidade. A gente agradece a sua audiência de hoje, desejando aí um bom dia para todos os nossos ouvintes aí. Bom dia, cidade! Música.

0: 11 horas.
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1: 11.5.

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1: Ouvintes, bom dia. Começamos aqui a edição de segunda-feira, 28 de setembro. Do começo do ano até hoje, já passaram 271 dias. Faltam 94 dias para o final do ano. Estamos no terceiro dia de lua cheia. Estamos no sétimo dia da primavera, que vai até 21 de dezembro, onde começa o verão. Hoje, segunda-feira, dia 28, é dia do hidrógrafo, dia mundial de luta contra a raiva, dia de São Venceslau, dia internacional do acesso universal à informação, dia de fazer perguntas tontas, dia internacional do direito do saber. Do começo do ano até hoje, já passaram 74% do ano. Estamos no terceiro dia da lua cheia. E no terceiro dia de lua cheia, o ideal é dar preferência a colheitas e ao plantio de espécies que produzem flores e frutos, aproveitando o auge da circulação de seiva na parte aérea da planta. Período excelente para colher frutos, legumes, flores e ervas medicinais, pois elas ficam suculentas, vistosas e saborosas. Espécies ornamentais e hortaliças que frutificam acima do solo: tomate, abóbora, pimentão e berinjela. Mantêm-se favorecidas pelas energias da lua cheia. O alto fluxo nas folhas e caules podem fragilizar a planta se houver cortes profundos neste momento. Por isso, evite podas drásticas. O santo do dia 28 de setembro, segundo a Igreja Católica, celebra-se a festa de São Venceslau, Duque de Boêmia e mártir. São Venceslau, nascido na Boêmia, atual República Tcheca, por volta de 907, Venceslau foi educado na fé cristã por sua avó paterna, Santa Ludmila. Tornou-se duque ainda jovem e trabalhou para cristianizar seu país, promover a paz e ajudar pessoalmente os pobres, os doentes e os necessitados. Por causa de sua fé e suas ações justas, enfrentou forte oposição familiar. Ele foi assassinado por seu próprio irmão Boleslau, dia 28 de setembro de 929. São Venceslau é venerado como padroeiro da República Tcheca, da Boêmia, da Polônia e da Hungria.

Umbanda e o Candomblé. A segunda-feira é dia consagrado aos orixás Omulu, Obaluaê, o orixá da cura da terra e da saúde. Também ligado a Exu, o orixá dos caminhos da comunicação e do movimento. Irocô, o orixá do tempo sagrado e da árvore sagrada. Entidades homenageadas na segunda-feira: Exus e Pombas Giras, guardiões que atuam na proteção, abertura de caminhos e transmutação. Também Pretos Velhos, associados à linha das almas, representando a sabedoria ancestral, o aconchego e a cura espiritual. Também Almas Aflitas, linha que recebe preces e direcionamento de luz neste dia. Passamos à previsão do tempo para hoje. Sol com nuvens e chuva passageira. À noite, muitas nuvens, mas tempo firme. A temperatura hoje oscila entre 15 e 19 graus, com uma sensação térmica de 13 a 17 graus. A previsão segundo o satélite Climatempo.

4 milímetros. A umidade relativa do ar variando de 80 a 94%. Ventos de até 14 quilômetros por hora, com rajadas que podem alcançar 44%. O sol hoje nasceu às 6 horas e 14 minutos, estará se pondo às 18 horas e 30 minutos.

0: da cidade de Pedrosório alugou com recursos próprios um gerador e instalou na bomba d'água que abastece a localidade do Matarazzo. Com a medida foi restabelecida a normalidade no abastecimento de água para os moradores. Prefeito Ricardo Alves, vice-prefeito Davi Lucas, acompanharam a situação de perto. Eles conversaram com os moradores e foram inspecionar a rede que leva a energia elétrica até o Matarazzo. Ao retornarem à cidade, o prefeito e o vice entraram em contato novamente com a CE Equatorial para solicitar o restabelecimento definitivo da energia elétrica na localidade do Matarazzo. A hora certa no programa Cidade em Pauta, 11 horas 25 minutos. E atenção, vem aí o bingo do gigante ferroviário. 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Valor da cartela, R$20. E atenção para a premiação. Quinto prêmio, R$200. Quarto prêmio, meio capão. Terceiro prêmio, R$200. Segundo prêmio, um leitão. Primeiro prêmio, R$600. Haverá também rodadas intermediárias. Participe do bingo beneficente do gigante ferroviário, dia 15 de novembro, às 14 horas, no Salão Paroquial. Valor da cartela, R$20. E atenção, está de volta o Bailão do Maninho. 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Olha, é na Gomercindo Saraiva, com a 10 de novembro, no bairro Orqueta. 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E atenção, a reciclagem do bairro Brasília está com ótimos preços. Confira: alumínio grosso e chaparia R$7, latinha R$7,50, panela R$8, metal R$17, motor de geladeira R$23. A reciclagem do bairro Brasília é na rua Adolfo Costa, número 3. Telefone que também é o WhatsApp, 991-314270. 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
0: Programa Cidade em Pauta fica por aqui. A todos, bom dia, boa semana.
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2: 11:31. 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
11: Meio-dia e 25.

0: Meio-dia e trinta. Meio-dia e trinta.
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Meus amigos da Rádio Portal Sul FM, muito obrigado pelo carinho, muito obrigado pela audiência. Hoje eu falei com o secretário do CRAS, meu amigo Kiko, e ele falando sobre os telhados, sobre portas, grande abraço à minha amiga Dona Sandra, rapaz, a mulher dos perfumes, e também o seu esposo aí, que tem tudo de, tudo que você precisar, ali você encontra, rapaz, mas só não arruma a televisão, eu acho, né? Mas tudo que você precisar ali tem, rapaz. Se não tem, ele acha quem tem. Esse dia ele disse pra mim, eu não sei fazer, mas eu te indico o cara do correio. Fui lá no cara, pá, certinho. E eu certinho. Aí fica bom, aí deu tudo certo. 13:04 agora. E o secretário do CRAS apavorado. Apavorado. Deve de ser de 100 a 120 famílias que foram atingidas pelo primeiro. Porque teve dois no mesmo mês. Isso vai ficar marcado esse mês de setembro para nós, Pedro Osorense. E agora eu mandei um vídeo dos meus amigos, o que estava acontecendo em Pedro Osório. Essa é a situação. A situação. E agora tem que comprar. Porque o povo não tem como colocar e não tem como pagar o pedreiro. E a madeiramenta toda podre. Madeiramento com 50 anos, 60 anos de vida. Não vai pensar que é só mandar botar as telhas embora. Não vai dar certo. Vai ter que ver a madeira que presta ou não e comprar madeira. Eu tenho

35 anos engasgado com troço pra falar aqui. Mas é brabo falar isso no ar. Você enforcado na praça pública. Lá na nossa igreja do paraíso, que eu disse, bom, lá não tem nada que potreja, né? Tem nada. Não tem caso lá, de esquerda e de direita. Eu dizia comigo que vai ficar só o alicerce. Só três telhas lá no paraíso. Da igreja Mistérios da Fé. Só três. Eu pensei que ia levar tudo a raso. Eu digo, se foi 60 mil, fora. 60 mil gasto até agora. Se já não passou. Agora vai tudo água abaixo. Mas Deus cuidou. Só três telhas. Deus cuidou. Deus cuida. E assim as coisas foram acontecendo. E o pior é que não para o temporal no Rio Grande do Sul. É de toma e toma. Por isso que nós somos a igreja de Deus. Nós temos que comentar as nossas orações. Esse ano de setembro vai ficar marcado na vida de cada um de nós. Só que tem uma coisa. A gente não perdeu vidas. E os outros temporais que estão acontecendo no estado do Rio Grande do Sul estão perdendo vidas. Agora eu vi um caminhão tombado. Não me lembro se foi em Vacaria ou Viamão. Tombou o caminhão com tudo, o cara dentro. É que eles não acreditam na previsão do tempo. Hoje é 100% de aproveitamento. E as pessoas não acreditam. Pega o caminhão e sai a viajar. E aí dá porcaria. Não sei se o homem do caminhão se salvou ou não. Mas o caminhão ficou virado de pata para cima. Não me lembro se foi em Vacaria ou... Não me lembro. E hoje eu mandei a imagem do temporal em Pedro Osório para os meus amigos. Eu me apavorei. Se eu conseguir colocar para você aqui na internet, eu vou tentar. O temporal em Pedro Osório. Pô, mas toda vez que o cara abre a internet, mora ruim em Pedro Osório. Tá louco? Tchau. Vem aqui. Se eu consigo passar pra você.

0: Deu pra pegar ou não? Não deu, né, meu povo? Vamos tentar de novo.
1: Ser registrado no município de Pedro Osório, no sul do Rio Grande do Sul. As imagens são impressionantes e foram gravadas por um morador. Ainda não temos informações detalhadas sobre vítimas e situação dos estragos na região. Buscaremos. Atenção pessoal, um intenso tornado acaba de ser registrado no município de Pedro Osório, no sul do Rio Grande do Sul. As imagens são impressionantes e foram gravadas por um morador. Ainda não temos informações detalhadas sobre vítimas e situação dos estragos na região. Buscaremos. Atenção pessoal, um intenso tornado acaba de ser registrado no município de Pedro Osório, no sul do Rio Grande do Sul. As imagens são impressionantes e foram gravadas por um morador. Ainda não temos informações detalhadas sobre vítimas e situação dos estragos na região. Buscaremos. Atenção pessoal, um intenso tornado acaba de ser registrado no município de Pedro Osório, no sul do Rio Grande do Sul. As imagens são impressionantes e foram gravadas por um morador. Ainda não temos informações detalhadas sobre vítimas e situação dos estragos na região. Buscaremos. Atenção pessoal, um intenso tornado acaba de ser registrado no município de Pedro.
0: O que tinha acontecido na noite que foi tirado as telhas, carros, hoje pela porta da manhã caía pedra de 3 quilos em cima dos carros. O que que é isso, Binei? É o que está na Bíblia. O que está escrito na Bíblia vai ter que se confirmar de qualquer jeito. E agora é no Rio Grande do Sul. Tem gente que ficou só com alicerce da casa. Só com alicerce da casa. Ficaram sem nada. O repórter que fez isso, ou a pessoa vítima, não teve pelos olhos. Mas você viu? Deu pra pegar bem aí a foto aí? Tá louco, rapaz. Tem casa que ficou só alicerce. É mais fácil você ir na prefeitura que na internet. Você fica se expondo e aí você leva a paulada, que nem aconteceu. Mas eu estou apavorado que eu escutei ontem o rei Davi falando com um político. Tchê, eu nunca tinha visto. Eu tenho 35 anos de política nas costas. Eu nunca vi o que aconteceu ontem. Eu fui-me embora. Mas o ponto que chegou de eu estar junto e escutando, que um cidadão, ele que marcava para ir o transformador, não era o prefeito nem o vice, eu botei as duas mãos na cabeça. Isto para mim é um absurdo do absurdo, da vergonha da vergonha. E a mulher da Equatorial e da CE, apavorada, não sabia o que fazia o telefone, ela estava até chorando. Vão nos atirar pedra. Eu digo, não, isso não é verdade o que eu tenho escutando. Isso foi falado para o vice-prefeito. Ah, se eu tivesse a caneta, tio. Mas capaz mesmo, tio. Eu não entendo mais nada mais. Eu escutei. Eu estava junto. Fizeram a tortura psicológica dessa mulher. E a mulher desesperada não sabia o que fazia. Se ela corria com o transformador para o lado esquerdo, para o direito, para trás, para frente. Terrorismo. Se chama a palavra. Eu fiquei doente em casa pensando depois. Matias não trabalhava comigo de jeito nenhum. Ah, louco. Onde me caiu os butiá do bolso? Ou não? É desse jeito que esse senhor achou melhor a fazer. E atacar o facão no toco. E eu respeito ele, porque ele ganhou a pegada. Ele ganhou a pegada. Foi do jeito que ele queria. Então tem que ser um chapéu pra ele. Experiência bárbara de política. Vários mandatos. É difícil. É difícil. Eu fiquei impressionado. Nunca vi isso em toda a minha vida. Primeira vez. Ali tinha que ser rua na hora. Mas não vão fazer. Rua. Nem pensar fazer isso com o Danube. Nem pensar em fazer isso com o Cello. Pode indo. Que os outros já foram.

Não dá para entender. Não dá para entender. Não dá para entender. Não tem como entender. Não tem como entender. E o Joel Barbosa estava acompanhando o assunto. Se apavorou também. Eu fiquei nocauteado, em pé, mas nocauteado. Se é comigo, tá na rua. 13 horas, 18 minutos aqui na Portal. Não, tu não precisa ir amanhã, que já tá o papel pronto. Não precisa ir amanhã. Acabou. Isso eu nunca tinha visto. Olha que eu acompanhei o doutor Adão e o Chola. Mais o doutor Adão. Eu nunca vi isso na minha vida. Mas capaz mesmo que o doutor Adão ia deixar. Eu vi cada coisa do doutor Adão que olha aqui. É, verdade. E pegava de arranque também. Vi muitas coisas. Eu vi um dia uma pessoa que trabalhava no CRAS ou na área da saúde. Foi lá reclamar de quanto eu tinha gasto. E ele disse assim, doutor Adão falando para ela, o professor João Luiz te falou alguma coisa? Quando a Brice falou alguma coisa? Não. Então segue fazendo. O homem de confiança dele, meu, é ele. Se ele não falou nada, segue fazendo o trabalho. A hora que apertar a xixi, eu vou te ligar. Mas tu não me vem com esse monte de papel aqui sem resolver. Eu quero os papéis resolvidos aqui na saúde. E no CRAS. Nós vezes vim com uma pilha de papel aqui. Eu quero uma prefeitura sem dívida. Tenha crédito. Não é que nem internacional não tem crédito nenhum mais. Você entende? São coisas que acontecem. E que não era para acontecer. Mas agora também é a corrida do voto. Para ver quem bota mais. Para ver quem é o líder. Eu vou votar nos meus candidatos. Eu não quero ser líder de nada. Eu não quero ser líder de nada. Eu não quero ser líder de nada. Mas tenho meus candidatos e quero que se elejam. E se não for a vontade de Deus e do povo, é vida que segue. Eles nunca perdem. Eles nunca perdem. Eles conseguem ganhar. Eles não perdem nunca na política. Porque amigo do A, amigo do B, eles colocam as mulheres trabalhando no Congresso. Eu sou amigo do deputado lá, ele coloca a minha esposa e eu coloco a dele no meu gabinete. Agora está chegando a hora. Domingo, ou a gente dá continuidade ao que está, ou muda. Eu estou com meus candidatos prontos para levar para a rua. Prontinho. Dois senadores, deputado federal e estadual, o meu governador, e deu uma bola. E o meu candidato a governador é o mais preparado. Mas eu acho que não vai chegar.
mais ou mais preparado. Doutor Lucídio, aquele abraço, meu amigo. Obrigado pelo carinho, obrigado pela audiência. Não sei se eu mandei o áudio aí pro senhor aí do Temporal Pedro Osório. O senhor me manda um positivo aí, doutor Lucídio. Se eu cheguei a mandar, hoje de manhã eu tava... tava tocando nesse assunto aí. Mandaram esse vídeo pra mim do Temporal ou do Ninho, não sei como é que você quer dizer. Bom, doutor Lucídio, nós entramos na quarta família. Faltam 175 para a gente fechar a quarta família. 13 garçons de 50, doutor Lucídio, e uma de 25. Ou uma de 75, outra de 100. É o que Deus colocar no teu coração. É que o Deus tocar no teu coração. É isso que tu vai fazer. É isso que tu vai ligar para nós. E com esse temporal, piorou mais a situação de portas, janelas. Foi para arrebentar, doutor Lucídio. Deixa eu ver se eu mandei o áudio pro doutor Lucídio aqui, no meu celular. O doutor Lucídio aqui. Não, aqui é o João Barbosa. Doutor Lucídio, achei. Mandei para o doutor Lucídio, sim. Quatro ligações. Uma de 25, 13,50. E a gente fecha a quarta família. Faça uma vaquinha com seu filho, com seu marido. Grande abraço, seu Jesus, pastor. Grande abraço aí na cidade de Cerrito. Obrigado pelo carinho. Obrigado pela audiência. Em novembro, a gente começa a campanha do Natal, do salsichão, da galinha, para a gente fazer um Natal um pouquinho melhor para aquelas pessoas que precisam. É assim. Eu mandei o áudio sim pro doutor Lucídio, do temporal que aconteceu aqui em Pedro Osório. Não sei se ali tinha gente naquele temporal ou não, mas até agora não chegou a mim nenhuma vida perdida. Agora, boia, alimentação. Fora que roubaram lá no colégio, né? Que roubaram lá no colégio, né? De 10 a 15 mil reais roubaram de roupa, TV. Olha, faltou a luz, não tem câmera, né? Pum. Mas tem que ser rápido, tio. A pessoa no desespero, para não perder, tentando tudo que pode. E quando chega o caminhão na prefeitura para tirar, quando volta com teus móveis, que são tudo colado com guspe, aí não tem o que fazer, doutor Lucídio, dona Sandra. Não tem o que fazer. Ainda bem, doutor Lucídio e dona Sandra, que a gente tem vocês. Ainda bem. Ainda bem. A dona Sandra, como sempre pode, ela nos ajuda. A dona Marlena, a mesma coisa. A dona Albina, a mesma coisa. A dona Eva, a mesma coisa.

E a gente deve nos ajudar. Esse é o mínimo que a gente pode fazer. É ajudar o próximo. É ajudar o próximo. Ajudar de coração. Não é ajudar só para por ajudar. Ajudar de coração. Fazer as coisas certas perante o nosso Deus. E a gente precisa de vocês. A gente precisa de vocês. Estão nos ajudando nessa campanha o Edson Luiz Borges, o Dr. Lucídio, o Mercado Bessa, o Miguelito, a Dona Irene e o Dr. Peter, aí na farmácia Farmaclean, são as pessoas que estão nos ajudando, que estão colaborando com 10 famílias para o mês de novembro. Depois da gente chegar aqui, a gente começa a campanha do Natal. 23 anos, doutor Lucídio, que a gente faz trabalho. Em abril, vai completar 2 anos que nós fizemos esse trabalho de 5-5. Tudo trabalho social. Quando eu fui homenageado pela Câmara de Vereadores, eu falei que o prêmio era dividido com vocês, porque é vocês que ajudam a mim para que eu possa chegar na casa daquele que não tem. Você pede para o seu esposo, pede para o seu filho, pede para sua mãe. Vamos fazer uma corrente para frente, meu povo amado. E nós temos que lutar. Enquanto eu tiver você e tiver a força de Deus, eu

Então a gente fica esperando. Fica esperando a sua ajuda. 13 ligações de 50 e uma de 25. Até o dia 5, para você repassar para nós. Mas é você que sabe.

0: e a gente precisa de você. 13 garçons de 50 pila e uma de 25. São 13 horas 31 minutos aqui na Rádio Portal Sul FM. Quero mandar um grande abraço ao irmão Daniel, da Igreja Mistérios da Fé, aí em Pelotas. Um abraço! Então, essa é a nossa situação. Esta. Situação essa. E você que sabe. Seria muito importante que a gente fechasse a quarta família no dia de hoje. Aí ficaria faltando uma família para o nosso objetivo, que é de 5 famílias. Ontem foi bom. Ontem a gente fechou 3 famílias. E hoje, se a gente conseguisse fechar uma família, ficava só uma mais. Mas aí é você que sabe. Você que sabe das suas condições para adotar uma família 175. Mas você pode dar uma de 100 e outra pessoa dar uma de 75. A gente vai na sua casa pegar. É o mínimo que eu posso fazer por tudo aquilo que Deus já fez na minha vida e vai fazer mais. Eu recebi uma revelação ontem que os caras tremeram. E tu acredita na revelação, Rubens? Claro que sim. Eu acredito, se fosse Jonas ter engolido a baleia, eu acreditava. Então, o que está escrito, eu acredito. E antes, Rubens, antes não importa. Que passou, passou. E a gente já está perdoado por Jesus também. O que que agrada a Jesus, Rubens? A gente ajudar o próximo. Nós somos filhos. Nós não somos nada. É um piscar de olhos e a gente vai embora. Eu estava olhando na TV os artistas que foram embora esse ano. Meu Deus do céu. Entenderam? E tudo vai ficar... O que custa você ajudar o próximo? Não é nada de exagero. Você não vai ficar nem mais pobre, nem mais rico por 75 pila. E a outra pessoa não sei. Fecha os 75. Alô, Miguelito! Aquele abraço! Me deu o boné da Marinha. Eu vou lavar, vou vir com ele. Deixei ele bem branquinho. Mais branco que já estava. Mas eu queria no cap. Diz que não quer nem saber. Se der zebra, deu. Ei, Miguelito. Ele desaparece. Daqui a pouco ele aparece. Esta é a história, meu povo amado. Mas quem sabe é você. É você que sabe. A escolha é sua. A escolha é sua de querer nos ajudar. A escolha é sua de você querer nos ligar. Hoje foi bom meu comércio, vou ajudar. Hoje eu recebi meu pagamento. Tem condições, vou ajudar. Nós somos obrigados a ajudar o próximo, meu povo amado. A prova está aí. A prova está aí do temporal que aconteceu em Pedro Osório. Os meus amigos, eu mandei o vídeo completo aqui, não sei se ficou muito bom. Só quando eu chegar em casa para ver. É difícil. Mas nós temos na luta.
1: 1,36.
0: Nós temos que lutar. Esta programação tem... É através de luta pra gente vencer. Eu e você. 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
9: Beleza, beleza, beleza. São 13 horas 50 minutos. Muito obrigado pelo teu carinho. Muito obrigado pela tua audiência. Você quiser nos ajudar, é só ligar para o número de telefone 91-27-06-0674, viu? As pessoas que estão nos ajudando até este momento, Edson Luiz Borges, o Miguelito, o Supermercado Bessa, o Dr. Lucídio, também com a gente a Dona Irene, e o Dr. Peter, né, que estão com a gente nesta campanha, né? Meu carinho a eles, né? Muito obrigado mesmo, né, a vocês que estão junto da gente. Né? Sem vocês, não vai. É você que faz a diferença, não é eu. Eu sei onde é o meu lugar. É você que depois que termina o programa me liga. Vem aqui, Binei. Deixei aqui. Uma senhora deixa lá com o Caetano lá. 50 pila. Esse dinheiro deixou no Chiru. Para nos ajudar. Mas é assim. É de a pouco, é o grosso. É o feijão, é o arroz. É o óleo, é o café, é o açúcar, é a massa, é 1 quilo de sal, 1 dúzia de ovo, é 5,5, é açúcar e café, óleo com arroz, massa com arroz, precisa do óleo, entendeu? A gente vai com essa campanha até o dia 5. Segunda-feira termina. Entendeu? Então nós tínhamos que fechar o mais rápido que a gente pudesse. Grande abraço, seu Paulinho, da Rede Ferroviária. Seu Paulinho, mé! Fica o coração saindo pela boca. Mas tudo vai dar certo, seu Paulinho. Tudo vai dar certo. Tudo está na mão de Deus.

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1: Duas horas.
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1: 2 e 7.
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7: 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Boa tarde, Celestino.
9: Boa tarde.

Isso aí, muito boa tarde para você ligado e muito bem sintonizado aqui nos 87,9 da Rádio de Bem com a Vida. E aí, tudo tranquilinho, tudo numa boa? Espero que esteja tudo maravilhosamente bem com você. Nós estamos por aqui para mais uma semana, esperando que essa semana, é claro, seja tudo muito mais tranquilo, mais gostoso e na boa companhia da Portal, isso tudo se torna ainda mais agradável. Hoje é na nossa segunda-feira, falar para você que com temperatura na nossa segunda-feira, hoje começando dia 28, com cara, né, de que vai ser uma semana chuvosa, tudo se definindo com 20 graus. E já de antemão desejando uma ótima tarde para você, amigo otimista, que assim como a nossa equipe da Portal CFM já está aí no seu segundo tempo, olha, trabalhando e ouvindo a rádio, ótima tarde para você, tudo de bom. Pratique estar no seu descanso, o seu repouso, na sua folga, da mesma maneira, uma saudação mais que especial para ti. E aos amigos que vão levando os 87.9 de carona aí no seu tablet, seu smartphone, no teu automóvel. Estamos juntos em uma só frequência até logo mais às 5 da tarde. Tem muita música boa na programação Jovem da FM, Portal Sul, na tarde aqui da nossa segunda-feira. Uma ótima semana para você. Nosso comércio local, lojas, mercados, padarias, açougues, farmácias, a galera da construção civil, amigos taxistas, enfim, onde tu tiver, bora lá começar essa semana com muito alto astral, aos amigos dos bairros e vilas, o Centrão também por aí na boa companhia, tamo junto. Se não me conhece, eu sou o Celestino Garcia e a gente faz um playlist pra lá de gostoso pra ti. 2:10, ótima semana pra você, então é como eu sempre digo, aumenta o volume e curte aí.

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vereador, segunda-feira, aqui na Rádio de Bem com a Vida, segundona, semana só começando por aqui nos 87.9. 2h26, vamos conferir como é que fica a meteorologia para essa semana. Olha, a gente fica de olho porque quase todo estado tem aí esses prognósticos de chuva, salvo aqui a nossa zona sul, mas a chuva deve persistir sim até ali, ao menos iniciozinho da quarta-feira. Para amanhã, mínima 16, a máxima sobe, viu? Vamos ter 27 graus, é, acredite se quiser, mas vai aquecer sim. Isso aí faz aí, claro, com que a chuva permaneça. Na quarta-feira, dia 30, se despedindo do mês de setembro, a mínima fica em 11, a máxima aí não sobe muito, vamos até 20 graus. Cessa a chuva, assim como na quinta, aí começa uma massa de ar frio a atuar aqui na Zona Sul. Dito isso, para quinta-feira, a mínima de 8, a máxima 17 graus, não há prognósticos de chuva, assim como na sexta, a mínima de 6 graus logo cedo, a máxima 19, tampouco no sábado, a mínima de 7, a máxima de 20 graus, e na semana que vem, aí no domingo das eleições, pois é, aí volta a chuva aqui pro território da Zona Sul do Estado. 2h28, boa semana, ótima segunda.

0: 12:30.
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0: 3 e 1.
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0: 13:31.
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0: 4 horas.
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0: 4:32.
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2: Tem sempre aquele amigo que a gente tem que levar de volta pra casa, né?

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Final de tarde para você. Eu tô convidando você mais um dia para vir comigo neste show.

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0: Às vezes, o que pesa não é só a conta que chega no fim do mês, mas a conta invisível das escolhas que fazemos todos os dias. A vida cobra o cuidado que deixamos de ter, o amor que não soubemos valorizar, o tempo que desperdiçamos, a disciplina que adiamos. E muitas vezes, essa cobrança, ela vem alta demais. Mas o que conforta o coração é saber que, apesar disso, sempre existe a chance de recomeçar. A cada dia, Deus nos dá a oportunidade de equilibrar as nossas contas internas, de aprender com os excessos, de ser mais responsável com aquilo que realmente importa.
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7:05. E nós vamos começando por aqui mais uma edição do Show do Gordo, aqui na Portal Sul FM. Até às 18 horas por aqui, amigo. Até às 18 horas por aqui, amiga. Rodando sucessos pra você.

Deus, as coisas estão voltando para o lugar. Graças a Deus, tudo se refazendo, se remontando, se rearrumando, se reorganizando. Pedro Zoni e Cerrito, graças a Deus, apenas mínimos detalhes. Eu peço a Deus sempre que abençoe a todos vocês, meus amigos, porque apesar desse tempo feio que fez, apesar das fortes chuvas, do temporal que ninguém tira da minha cabeça, que foi um tornado que passou aí, deixou rastros de tristeza na vida das pessoas, destelhando casas, acabando com a energia. Oh, meu Deus do céu! Mas isso agora é superado! 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

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Até às 18, conversando com você, rodando música no nosso show, dizendo...

amigo. Obrigado pelo teu carinho, amiga. Deixa eu rodar música pra você aqui no nosso show. Gente, vocês lembram desta música? Impacto. É 17:08. Bom final de tarde.

0: O Impacto marca presença aqui, no meu, no seu, no nosso Show do Gordo, dizendo obrigado pelo teu carinho.
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12 minutos. 17, 12, amigo. 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Tá certo. 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Abraço aos dois. 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Meu amigo Juca do Basílio tá sempre nos ouvindo. Um abraço pro Juca aí. Rapaz, encontrei o Juca no Mercado Central fazendo suas compras. Juca, abraço pra você aí, meu Juca, o Juca do Basílio, como ele é conhecido. Gente, bom amigo da gente, rapaz, cara bacana, rapaz. Ô, Juca, poxa, que pouca sorte a minha, rapaz. Eu tava ali no caixa, ali, passando as minhas mercadorias que eu comprei. Aí a moça me pediu um avalista. Eu digo: mas claro, o cara tá aqui, ô Juca. Ô Juca. Rapaz, o Juca não tava mais, rapaz. Ô Juca, pra mim você saiu escondidinho, Juca. Eu, pra mim, você fugiu. Um abraço aí, amigo Juca do Basílio. Cara bacana, rapaz. Ai, ai, ai, ai. Eu me divirto com essa gente aí. Rapaz, sabe que eu estava analisando ali, o Juca, as compras, a sua esposa comprando, colocando alimentos, compras no carrinho. Eu digo: mas rapaz, esse carrinho não enche nunca, ué. Aí eu fui ver, ela colocava o alimento, o Juca tirava. Assim fica difícil, né, Juca? Abraço, meu amigo. Gente boa esse Juca, rapaz. Cara bacana. Amigo Juca do Basílio. Um abraço pra você aí, amigão.

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0: Gente, vamos aqui com o nosso show. É 17 horas e 19 minutos. 17 e 19. Até agora ninguém sabe ao certo o que aconteceu, por que que caiu o helicóptero com o Rick, já que eram todos pilotos bem treinados, pilotos capazes, e não se sabe o que que aconteceu que infelizmente o helicóptero caiu. Não é? Acharam a caixa preta do helicóptero e agora eles vão ver o que foi conversado até os últimos momentos de vida do piloto, do copiloto, enfim, o que aconteceu com o helicóptero que caiu e além de vitimar quatro pessoas, vitimou também o nosso querido cantor Rick, da dupla Rick e Renner. Vamos rodar música no nosso programa, amigo. Vamos rodar música para você, amiga, que se liga com a gente. Olha só que sucesso! Saúde.

0: Cantando a saudade é sucesso pra você aqui no nosso Show do Gordo na Portal Sul FM, dizendo assim, ó, de coração. Obrigado a você, amigo. Obrigado a você, amiga. Como é bom estar com você aqui na nossa Portal Sul FM.
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0: Eu aqui com você até às 18 horas. E juntos com a melhor música, 17 e 24 é hora certa no nosso show. É 17 e 24, viu, amigo? É 17 e 24, amigo.

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Gente, eu tô lembrando também que a gremiação carnavalesca Gigante Ferroviário, um grande bingo no dia 15 de novembro, no Salão Paroquial. O valor da cartela, gente, é R$20. E olha só a premiação: quinto prêmio, R$200. Quarto prêmio, meio capão. Terceiro prêmio, R$200. Segundo prêmio, um leitão. Primeiríssimo prêmio, R$600. Olha, e haverá também rodadas intermediárias. Participe! 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A hora certa é 17h28min. Por aqui o nosso show. Olha, e deixa eu rodar música pra você que tá me ouvindo. Rapaz do céu, eu vou te contar, bailando Maninho, rapaz, vou lá, vou dançar, vou cantar, vou conversar, vou cantar o Botelho pra me vender fiado lá na Copa. Abraço, meu amigo Botelho. Bacana, tô feliz por vocês aí. Vai ser casa cheia. Rapaz, eu vou até bem cedinho pra pegar o meu lugarzinho ali na Copa ali. Fico ali bem na pontinha do balcão conversando com o Botelho. Aí fica bom demais. Música no nosso show. Elisângela, pertinho de você, a Elisângela, filha do nosso saudoso Zacarias.

0: Elisângela, a filha do nosso saudoso Zacarias dos Trapalhões. Sucesso. Oi, outra Elisângela. Eu vou dizer, ela foi a grande paixão da vida do cantor. Olha como é o nome do cara, rapaz, a dupla. Duduca e Dalvan, a grande paixão do Dalvan. Inclusive o Dalvan, ele fez a música Mulher Maravilha, fez em homenagem a Elisângela. Só que eles nunca na vida tiveram um romance. Nunca tiveram um relacionamento, nunca namoraram, nunca nada. Mas foi a grande paixão, e eu não sei se até hoje é, porque o Duduca ainda é vivo. O Dalvan, desculpe, o Dalvan ainda é vivo, quem foi embora foi o Duduca. O Dalvan ainda é vivo, e a Elisângela também. Não é? Não que venham a ter um romance, mas de repente aquele amor, aquela coisa ainda exista no coração do Dalvan, que fez a música Mulher Maravilha para Elisângela, essa que cantou agora aqui no nosso show, pertinho de você. Esse é o meu, o seu, o nosso show, que também é cultura.
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0: A hora certa é 17:34. 17:34. Olha, gente, eu quero parabenizar a administração municipal da cidade de Pedro Osório, que foi incansável dioturnamente tentando achar soluções. Tanto é que para o Matarazzo não ficar sem água, eles levaram um gerador, instalaram lá na bomba para levar água à residência de cada morador. Essa é uma administração preocupada com o seu povo, preocupado com a sua comunidade. E eu quero aqui achar tão bonito isso, eu gosto de falar coisas boas, não é? Gosto de falar coisas boas, puxa vida. Não é? Na cidade também você via as frentes de trabalho, Secretaria de Obras, a cooperativa, todo mundo fazendo o melhor de si já para acabar com aqueles pedaços de árvore para que a Equatorial já viesse levantando poste, arrumando energia. Porque, gente, se não tivesse serviço de limpeza antes, eu acho que até agora nós estávamos sem luz, hein? Foi uma força conjunta da nossa administração municipal. Claro, e muitos moradores também, empresários também, entraram nessa corrente para frente e ajudaram muito as coisas acontecerem de uma forma melhor. Beleza, gente, coisa boa, bacana falar aí.
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7:39. Alô, Jardim dos Pampas. Alô, bairro Brasília. Alô, Paraíso. Alô, Novo Horizonte. Alô, Santa Teresa. Alô, Jardim das Flores. Alô, você, amigo e amiga, que conosco fazem a audiência do nosso show. Deixa eu rodar música pra você que tá ligado com a gente. Tem sucesso pra você aqui no nosso show. Mais música! Gente, é sucesso pra você que tá ligado com a gente.

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Municipal da cidade de Pedro Osório faz reunião virtual com CE Equatorial sobre situação do interior. Foi na manhã de hoje, o prefeito Ricardo Alves, o vice-prefeito Davi Lucas, secretário de Obras Cláudio Borges e Leonardo Ferreira, da Secretaria de Agricultura, participaram de reunião virtual com a consultora de grandes clientes da CE Equatorial, a Silene Bender. O encontro teve como pauta a previsão de retorno da energia elétrica no interior do município. A administração foi informada de que a empresa segue trabalhando incansavelmente para restabelecer o serviço, com os principais pontos de saúde, segurança e educação estabilizados. Os pontos de atenção já foram atendidos e seguem sendo resolvidos conforme o cronograma. Na manhã desta segunda-feira, dia 28, ao meio-dia e 30, a situação de Pedro Osório registrava 64 consumidores afetados, 7 interrupções e 2 recuperações.

Energia elétrica. E atenção para a última notícia. A administração municipal aluga gerador e restabelece o abastecimento de água no Matarazzo. A administração municipal de Pedro Osório alugou com recursos próprios um gerador e o instalou na bomba de água que abastece a localidade do Matarazzo. Com medida, foi restabelecida a normalidade no abastecimento de água para os moradores. O prefeito Ricardo Alves e o vice-prefeito Davi Lucas acompanharam a situação de perto. Eles conversaram com os moradores e foram inspecionar a rede que leva a energia elétrica até o Matarazzo. Ao retornarem à cidade, o prefeito e o vice entraram em contato novamente com a CE Equatorial para solicitar o restabelecimento definitivo da energia elétrica no Matarazzo. Notícias. 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

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Olha, gente, é 17h54. 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

ponto final no programa de hoje, agradecendo o carinho da tua audiência, dizendo que foi bacana, foi legal demais estar com você. Obrigado, amigo, obrigado, amiga. Amanhã estamos de volta com mais notícias, com mais informações, através da Portal Sul FM, o seu, o meu, o nosso Show do Gordo. E eu peço a Deus que, com a sua mão maravilhosa, abençoe o teu lar, abençoe a tua casa, abençoe a tua família. E que sempre, sempre, sempre o seu caminho seja de verdade e vida. Muito progresso. Eu volto amanhã com mais um show. Obrigado pelo carinho da tua audiência. Porca Velha.

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1: Seis horas.

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De imediato, então, passamos à discussão da ata número 090/2026, a qual está em discussão. Não havendo discussão, coloco em votação. Não havendo parecer contrário, está aprovada.

0: Palavra ao líder do governo, vereador Ari.
1: Boa noite, senhor presidente. Boa noite, nobres pares da casa, servidores que estão no plenário, visitantes no plenário, sempre vereador Rafael, comunidade que nos acompanha através dos veículos de comunicação. Senhor presidente, farei uso do espaço para fazer o relatório das ações do executivo. O foco total da semana foi a recuperação do vendaval de 21 de setembro, que teve ventos de até 104 km por hora, com granizo e queda de árvores. Energia elétrica. O maior problema até o dia 28, ainda restavam 64 consumidores sem luz no interior, com duas equipes da CE Equatorial em campo. No sábado, dia 26, teve avanço. Luz voltou em três pontos coletivos: Herculano de Freitas, Silveira Martins e Pascoal Orceles. E no distrito de Matarazzo, que era prioridade por ter posto de saúde e 60 casas. Faltam ainda pontos individuais e o assentamento da Arapã. A prefeitura alugou um gerador com recurso próprio para ligar a bomba d'água do Matarazzo, antes da luz voltar. Secretaria de Obras ajudou desobstruindo ruas e retirando postes. Moradores foram orientados a fazer protocolo na CE. Situação de emergência. Decreto número 6637/2026, assinado. É a terceira emergência em 46 dias. Tornados, chuvas e agora vendaval. Prejuízos de 1,5 milhão. 152 casas descelhadas, danos em prédios públicos e agricultura. Mutirão, 80% com a luz restabelecida, água normalizada com geradores da Corsã e fibra de internet recuperada, Vivo e Tim ainda com falhas. Ajuda à população. Prefeitura começou a compra de telhas com recursos próprios, porque a ajuda externa pode demorar. Identificou 103 casas, prédios atingidos, e faz a entrega por cronograma de bairros. Buscou lonas na Defesa Civil Regional. Prefeito Ricardo Alves foi a Pelotas e se reuniu com o governador Eduardo Leite, que anunciou 10 milhões para a região, para telhas e maquinário. Também se reuniu com a Defesa Civil Nacional, com o representante Frederico Seabra, para agilizar recursos federal e o reconhecimento dos decretos. Reunião com todos os secretários, mais EMATER, para levantar danos e fazer relatórios. Outros eventos da semana. Feira de Ciências e Escola GVM, no dia 25 de setembro. Prefeito e vice Davi Lucas visitaram, mesmo chegando com atraso por conta do temporal. Melhores trabalhos vão para a Feira Municipal. Entregas de semente de milho, programa Milho 100%, 65 sacos para 25 agricultores familiares. Semana Farroupilha, desfile com 550 cavalarianos na Praça do Gaúcho, dia 20 de setembro. A extinção da chama crioula, à meia-noite no CTG Fogo de Chão. A extinção foi no CTG Fogo de Chão. Cidade deve sediar acendimento regional em 2027. Nota de repúdio. Furto na Escola Municipal de Ensino Infantil Castelinho do Saber, levaram TVs, merenda e eletrodomésticos. Prejuízo de R$15 mil. Senhor presidente, salientar que o Executivo informou que, devido ao uso de recursos próprios dos cofres municipal, alguns eventos talvez tenham que ser cancelados. Senhor presidente, obrigado pelo espaço de liderança, era isso.
0: Muito bem, vereador. E passamos, então, de imediato às comissões. Comissão de Infraestrutura, Desenvolvimento e Bem-Estar Social, na previdência do vereador Michel. Algum trabalho na sua pasta, vereador?
2: Boa noite, senhor presidente, demais colegas vereadores. Não, não temos trabalho na nossa pasta.
0: Comissão de Orçamento, Finanças e Contas Públicas, presidente vereador Gilberto Amaral. Algum trabalho na sua pasta, vereador?
3: Sim, senhor presidente. Como a nossa relatora, a vereadora Dulce, não se encontra, eu passo, então, a leitura da vereadora Amália, vai fazer a leitura dos pareceres.
4: Boa noite, senhor presidente, demais vereadores, comunidade aqui presente. Sim, senhor presidente, tem o parecer número 42, referente ao projeto de lei 51/2026. Parecer 43/2026, referente ao projeto de lei 52/2026. Parecer 44/2026, referente ao projeto de lei 53. Parecer número 45/2026, referente ao projeto de lei 54. Parecer número 46/2026, referente ao projeto de lei 55/2026. Parecer número 47/2026, referente ao projeto de lei número 56/2026, todos com voto favorável da relatora e do que foi acompanhado pelo presidente e pelo secretário.
0: Muito bem, senhora relatora, eu de imediato passo os pareceres para a Comissão de Legislação, Justiça e Redação Final, na presidência do vereador Vinícius Souza.
5: Muito boa noite, senhor presidente, senhores e senhoras vereadores e vereadoras, servidores e servidoras do Poder Legislativo que estão desempenhando sua função nesta noite. Boa noite muito especial ao sempre vereador Rafael Duquia. Seja muito bem-vindo sempre a esta casa, vereador. E também, em especial, as pessoas que nos acompanham em suas residências. Senhor presidente, começo aqui fazendo uso desse espaço como presidente da Comissão de Legislação, Justiça e Redação Final, agradecendo ao senhor por ter enviado o convite e também agradecer aos assessores jurídicos do Executivo, o Estevão e o Tiago, também a presença que contamos hoje na reunião da comissão do secretário de Planejamento, Cal Oliveira. Então, senhor presidente, nós temos o parecer do 61 ao 66, que eu passo ao relator da comissão, vereador Luiz Carlos Taubner, para a leitura dos mesmos.
6: Comissão de Legislação, Justiça e Redação Final. Parecer número 61/2026. Referente ao projeto de lei número 51/2026. Parecer número 62/2026, referente ao projeto de lei número 52/2026. Parecer número 63/2026, referente ao projeto de lei número 53/2026. Parecer número 64/2026, referente ao projeto de lei número 54/2026. Parecer número 65/2026, referente ao projeto de lei número 55/2026. Parecer número 66/2026, referente ao projeto de lei número 56/2026. Todos com voto favorável do relator Luiz Carlos Taubner, no que foi acompanhado pelo presidente Luiz Henrique da Cunha Souza e pela secretária Amália Rita. Estes são os pareceres, senhor presidente.
0: Muito obrigado, senhor relator. De imediato, então, eu coloco em votação os projetos. Primeiramente, projeto de lei número 051/2026, que abre crédito especial e cria dotação orçamentária na Secretaria de Obras, Recurso Federal, no valor de R$ 553.930 e da outras providências. Está em discussão. Com a palavra, o vereador Fininho Souza.
5: Senhor presidente, como eu já havia colocado, a presença do Executivo hoje foi para fazer algumas solicitações da melhora da justificativa dos projetos, no qual o Executivo, junto com todos nós que estávamos presentes na reunião, entendeu que essa justificativa, na verdade, nada mais do que elucida o que o projeto de lei está como objetivo. E o projeto de lei 51/2026, ele é uma dotação orçamentária na casa de R$ 553.930, que vai servir para a pavimentação da Avenida Tiradentes, no trecho que corresponde à Rua Gilberto Cunha, esquina com a Orosmã Rocha, senhor presidente. Segundo o Executivo, será esses os locais que vão receber essa pavimentação devido a essa dotação orçamentária.
0: Muito bem, vereador Fininho. Continua a discussão ainda do projeto de lei número 051/2026. Não havendo discussão, coloco em votação. Como vota o vereador Gilberto?
7: Favorável, presidente.
0: Como vota o vereador Ari?
8: Favorável, senhor presidente.
0: Como vota o vereador Serginho?
9: A favor, senhor presidente.
0: Como vota o vereador Luizinho?
10: Favorável ao projeto de lei, senhor presidente.
0: Como vota a vereadora Maria Amália?
11: A favor, senhor presidente.
0: Como vota o vereador Fininho Souza?
12: Favorável ao projeto de lei, senhor presidente.
0: Como vota o vereador Michel?
13: Favorável, senhor presidente.
0: Está aprovado o projeto. Coloco em discussão o projeto de lei número 052/2026, que abre crédito especial e cria dotação orçamentária por anulação de dotação na Secretaria do Trabalho, Cidadania e Ação Social. Recurso federal do valor de R$ 70.000 e outras providências. Continua em discussão. Com a palavra, vereador Fininho Souza.
5: Projeto de lei 52/2026, ele corresponde a um recurso de R$70 mil que vai custear o estudo social feito pela FURG. Há algumas sessões atrás, essa casa aprovou a autorização deste convênio entre FURG e o município de Pedro Osório, e esse valor de R$70 mil, ele já é previsto dentro do contrato de R$2.800.000, no qual vão ser usadas para as construções das 20 residências. A FURG foi contratada, só relembrando isso, foi contratada para fazer o estudo social e os critérios para quem vai receber essas residências. Ou seja, executivo e legislativo ficam isentos, nenhum órgão político vai ter interferência, e sim a FURG, e esse valor de R$70 mil vai custear o trabalho realizado pela FURG. Por isso, então, o projeto 52/2026, essa dotação orçamentária de R$70 mil, senhor presidente.
0: Continua a discussão o projeto. Não havendo discussão, coloco em votação. Como voto o vereador Gilberto?
7: Favorável.
0: Como voto o vereador Ari?
9: A favor.
0: Como voto o vereador Serginho?
9: A favor, senhor presidente.
0: Como voto o vereador Luizinho Tauber?
10: Favorável ao projeto de lei, senhor presidente.
0: Como voto a vereadora Maria?
4: A favor, senhor presidente.
0: Como voto o vereador Filipe Souza?
5: Favorável ao projeto de lei, senhor presidente.
0: Como voto o vereador Michel?
11: Favorável, senhor
0: Está
11: presidente.
0: Está aprovado o projeto. Projeto de lei número 053/2026. Abre crédito especial e cria dotação orçamentária na Secretaria do Trabalho, Cidadania e Ação Social. Recurso livre no valor de R$20 mil e da outras providências. Está em discussão. Com a palavra, vereador Fininho Souza.
5: Projeto de lei 53/2026, dotação orçamentária na casa de R$20 mil, que trata de um recurso oriundo do programa estadual Pão que Recomeça. Vai custear esse programa aqui dentro do nosso município, segundo as informações que foram dadas pelo setor jurídico do Executivo e também pelo secretário de Planejamento, Cau Oliveira, senhor presidente.
0: Continua a discussão do projeto. Não havendo discussão, coloco em votação. Como vota vereador Gilberto?
7: Favorável.
0: Como vota vereador Ari?
9: Favorável.
0: Como vota vereador Serginho?
9: A favor, senhor presidente.
0: Como vota vereador Luizinho?
10: Favorável ao projeto de lei, senhor presidente.
0: Como vota vereadora Maria Amália?
4: Favorável ao projeto de lei, senhor presidente.
0: Como vota vereador Fininho?
5: Favorável ao projeto de lei, senhor presidente.
0: Como vota vereador Michel?
11: Favorável, senhor
0: Está
11: presidente.
0: Está aprovado o projeto. Projeto de lei número 054/2026. Abre crédito especial e cria dotação orçamentária na Secretaria do Trabalho, Cidadania e Ação Social. Recurso federal no valor de R$16.187 e da outras providências. Está em discussão. Palavra, vereador Fininho Souza.
5: Projeto de lei 54/2026 é uma dotação orçamentária na casa de R$16.187, que serão usados para a compra de materiais e insumos que serão usados para montar as cestas básicas para serem distribuídas no nosso município e também algum insumo para os restaurantes populares, senhor presidente. Esses R$16.187 são restos de uma verba do ano de 2023, no qual o Executivo hoje está pedindo essa autorização. Já teve lá do Ministério, onde era oriundo a verba, e agora está pedindo autorização para essa Casa Legislativa.
0: Continua a discussão o projeto. Não havendo discussão, coloco em votação. Como vota o vereador Gilberto?
7: Favorável.
0: Como vota o vereador Ari?
9: A favor.
0: Como vota o vereador Serginho?
9: A favor, senhor presidente.
0: Como vota o vereador Luizinho?
10: Favorável ao projeto de lei, senhor presidente.
0: Como vota a vereadora Maria Amália?
4: A favor ao projeto de lei, senhor presidente.
0: Como vota o vereador Fininho Souza?
5: Favorável ao projeto de lei, senhor presidente.
0: Como vota o vereador Michel?
11: Favorável.
0: Por unanimidade, está aprovado o projeto. Projeto de lei número 055/2026. Abre crédito especial e cria dotação orçamentária na Secretaria do Trabalho, Cidadania e Ação Social. Recursos federal no valor de R$60.083 e da outras providências. Está em discussão. Palavra o vereador Fininho Souza.
5: Projeto de lei 55/2026, dotação orçamentária no valor de R$60.833, que será usado para compra de materiais permanentes pelo CRAS do nosso município, a Secretaria de Assistência Social e CRAS, que segundo informações que o nosso líder do governo, no qual eu já agradeço, obteve com o secretário Christian, da pasta, que será feito para a compra de armários, cadeiras e freezers que vão servir para a estrutura da Assistência Social e CRAS do nosso município. Também um recurso que é um restante de uma verba de 2023, com autorização do Ministério,
7: que agora falta só a autorização dessa Casa Legislativa para que assim a pasta faça uso para esta finalidade de R$ 60.833, senhor presidente.
0: Muito bem, Erdofini Souza. Continua a discussão aí do projeto. Não havendo discussão, eu coloco em votação. Como vota, vereador Gilberto?
3: Favorável.
0: Como vota, vereador Ari?
11: A favor.
0: Como vota, vereador Serginho?
12: A favor, senhor presidente.
0: Como vota, vereador Luizinho?
10: Favorável ao projeto de lei, senhor presidente.
0: Como vota, vereadora Maria Malha?
4: Favorável ao projeto de lei, senhor.
0: Como vota, vereador Fininho Souza?
7: Favorável ao projeto de lei, senhor presidente.
0: Como vota, vereador Michel?
13: Favorável, senhor
0: Está
13: presidente.
0: Está aprovado o projeto. Projeto de lei número 056/2026. Abre crédito especial, cria dotação orçamentária na Secretaria do Trabalho, Cidadania e Ação Social. Recurso estadual no valor de R$ 16.000 da Outras Providências. Está em discussão. Vereador Fininho Souza com a palavra.
7: Projeto de lei 56/2026, R$ 16.000 que serão usados para capacitação de profissionais e compra de material de divulgação de campanha. Isso é tudo que tange à proteção à mulher, né, no nosso município. E nós aqui evidenciamos também sempre o convite, procuradora Amália e também procurador Michel, que quando houver algum tipo de campanha que fale sobre o assunto a proteção e defesa da mulher no nosso município, que o executivo envie o convite para essa casa, pois nós seremos e somos sempre parceiros no que tange ao assunto de proteção à mulher dentro do nosso município. Então, R$ 16.000 serão para capacitação dos profissionais em cursos da área e compra de material de divulgação de campanha, senhor presidente.
0: Perfeito, vereador Fininho. Ainda está em votação, aliás, em discussão o projeto de lei. Não havendo uma discussão, coloco em votação. Como vota o vereador Gilberto?
3: Favorável.
0: Como vota o vereador Ari?
11: A favor.
0: Como vota o vereador Serginho?
11: A favor, senhor presidente.
0: Como vota o vereador Luizinho?
10: Favorável ao projeto de lei, senhor presidente.
0: Como vota a vereadora Maria Amália?
4: A favor, senhor presidente.
0: Como vota o vereador Fininho Souza?
7: Favorável ao projeto de lei, senhor presidente.
0: Como vota o vereador Michel?
13: Favorável, senhor presidente.
0: Bem, senhores e senhoras vereadoras, antes de passar o espaço à Tribuna Livre, eu quero retificar aqui na presença da Câmara, a presença do sempre vereador Rafael Duquia, a qual eu tive a honra e o prazer de legislar aqui nessa Casa Legislativa. Seja sempre muito bem-vindo, vereador. Quero agradecer também as comissões que hoje, pela parte da manhã, se reuniram com o Executivo aqui das dependências da Câmara. Em nome do Poder Legislativo, nosso muito obrigado. Passando diretamente, então, ao espaço de Tribuna Livre, primeira escrita, a vereadora Maria Amália. Perfeito. Segundo escrito, vereador Fininho Souza. O senhor dispõe de 10 minutos, vereador.
7: Muito boa noite novamente, senhor presidente, senhores e senhora vereadora. Boa noite muito especial aos servidores e servidoras do Poder Legislativo que estão desempenhando suas funções nesta noite. Boa noite ao sempre vereador Rafael Duquia, ativo na política do nosso município. Também um boa noite muito especial a quem nos acompanha pela Rádio Portal Sul FM, pelas mídias sociais aqui da casa e também pelo site pedrosório.net. Serei muito breve, senhor presidente, apenas para dar os parabéns às ações que o Executivo realizou nesta semana, ainda em auxílio às pessoas que tinham ou tido a sua casa danificada pelo temporal ou também pela maior necessidade que entrou nas mídias sociais e como desejo da nossa comunidade, que era o restabelecimento da energia elétrica em nosso município. Sabemos que a obrigação é da CE Equatorial. Ela é paga e muito bem paga para que isso aconteça. Aqui, de nenhuma forma, nós estamos nos referindo, eu não estou me referindo aos servidores, mas sabemos que a CE Equatorial tem condições de botar uma equipe fixa dentro do nosso município, que conheça o nosso município, o nosso interior, para que assim, quando houver qualquer tipo de problema, consiga pelo menos nortear as demais equipes que vêm prestar auxílio quando é uma catástrofe como foi a que se sucedeu aqui no nosso município. Também, senhor presidente, deixar muito claro para a nossa comunidade que este legislativo esteve sempre ativo e operante no que tange à nossa liberdade como vereadores, que nada mais é do que buscar soluções para a nossa comunidade. Nenhum momento, nenhum vereador aqui se furtou da sua responsabilidade. Só que nós aqui não podemos levantar posses nem emendar fios. Nós precisamos solicitar Esse é o nosso trabalho, solicitar para que o setor competente faça o seu trabalho. E a CE Equatorial, seus funcionários, eu entendo que eles estavam com muito trabalho, mas nós temos aqui que evidenciar que precisamos sim de uma equipe fixa aqui dentro do nosso município que possa vir solucionar, porque houve poste deitado, houve fio caído, mas também houve lugares que ficou alguns dias sem luz por apenas ter uma chave para ligar. E isso uma equipe com pouca estrutura faria. Da mesma forma, manifesto aqui o meu apoio ao executivo e o meu apoio principal aos moradores do interior que ainda continuam sem luz. E reforçar que o Poder Legislativo, os vereadores e vereadoras desta casa estão juntos, imbuídos, na busca que a CE Equatorial mande as equipes necessárias para o nosso interior e que o interior tenha a sua energia elétrica restabelecida. Todos nós pagamos as nossas contas. E pagamos bem e com aumento, inclusive, neste ano, neste mês. Então, é nada mais justo do que nós tenhamos. Podemos gozar da nossa energia elétrica que é paga por todos nós. E para finalizar, senhor presidente, eu gostaria de me dirigir à nossa comunidade agora, pois estamos às vésperas de uma eleição em 4 de outubro, onde vamos fazer as escolhas dos deputados estaduais, dos deputados federais, dos 2 senadores, do governador ou governadora, do presidente da nossa nação. Pedir para a nossa comunidade que faça uma reflexão, que busque saber quem realmente é comprometido com o nosso município, que não vai ser uma pessoa que vem buscar votos aqui em Pedro Osório e que nunca mais vai retornar a Pedro Osório. Busquem ver, porque tem pessoas, tem políticos que são comprometidos com o nosso município. Tem muitos bons exemplos em todas as siglas partidárias que são presentes aqui dentro do nosso município. E para finalizar, desejar uma ótima e uma ordeira eleição em 4 de outubro para todos nós. Muito obrigado e uma boa semana a todos nós também, senhor presidente.
0: Muito bem, vereador Fininho. Espaço de explicações especiais, escrito vereador Gilberto. O senhor dispõe de 10 minutos, vereador.
3: Senhor presidente, meu cordial boa noite, nobres colegas vereadores, minha saudação especial à minha querida vereadora Amália Rita, funcionários da casa, grande vereador, companheiro desta casa, na qual eu tive o privilégio, nas 2 vezes que esteve aqui, vereador Rafael Duquia, na qual tive no Rafael Duque um grande companheiro, um aprendizado de um vereador que trabalhou por esta cidade e que defendeu as suas ideias com coerência, com firmeza, com lealdade. Meu amigo Rafael, meu abraço, meu carinho. Comunidade que nos escuta. Na quarta-feira passada, presidente, nós tivemos a nossa reunião, que por motivos do temporal que tivemos em Pedro Osório, nós ficamos, a Câmara de Vereadores ficou 48 horas sem energia elétrica e por isso fizemos a nossa reunião na quarta-feira. Quero aqui mandar um abraço, está em casa também nos escutando, vereador Luizinho, com certeza nesse momento tomando um chimarrão sentado no sofá, na sua televisão de 50 polegadas, o meu amigo Sandro, motorista da Prefeitura de Pedro Osório. Dizer, presidente, que eu procuro ser justo e não quis me manifestar na quarta-feira, porque eu acho que não seria justo com a empresa. Até porque tivemos um evento climático que eu não lembro, nos meus 62 anos de idade, igual. Foi realmente um evento que atingiu o Pedro Osório e a nossa região sul. Mas, passado quinta, sexta, sábado, chegamos hoje na segunda-feira e por incrível que pareça, algumas pessoas da comunidade de Pedro Osório neste momento ainda estão sem energia elétrica. Aí não tem como nos manifestar, vereador Fininho, como o senhor disse agora. Eu sei que a Câmara é cobrada, mas o que o vereador Fininho aqui é igual. Aqui nenhum de nós tem o poder nem o conhecimento para subir em poste e trazer de volta a energia. O que nós podemos fazer aqui é cobrar. E eu lamento que a cobrança, isso não é de agora, vereador Rafael, isso já é da outra legislatura, que nós participamos de várias audiências públicas com esta empresa. E aqui, eu quero lembrar que eu me sinto muito tranquilo em poder criticar esta empresa. Porque não é a primeira vez que eu vou falar isso que eu vou dizer agora. Já disse, está em ata, está gravado para quem quiser acompanhar nas transmissões passadas da Câmara. Quando pela última vez eu participei de uma audiência pública com esta empresa, com os representantes, e aqui, como disse o vereador Fininho, eu também digo, aqui a crítica não é para o funcionário, aquele que sobe no poste, aquele que trabalha na chuva, aquele que trabalha à noite. Não, não é para esses funcionários, até para não dar o mimimi, para não ficarem dizendo e transferindo o que a gente fala. Aqui eu estou falando para, vereador Luizinho, a gestão da CE Equatorial. Coisa que o senhor muito fala aqui nesse microfone. Gestão, comando, é de cima para baixo. É a eles que eu refiro as críticas que eu faço. Não dá para conceber que nós ficamos... Vamos fechar uma semana e tem pessoas em Pedro Osório que não têm energia em suas casas ainda. Aí é muita incompetência. Aí não tem como defender com o temporal que nós tivemos aqui a semana passada. Aí falta gestão. Aí falta gerência. Porque é muito fácil, meu querido amigo vereador Serginho, entregar para a comunidade de Pedro Osório, para os munícipes, com céu de brigadeiro, com noite estrelada, tu entregar energia todos os dias. Mas tu tem que estar preparado para esses eventos climáticos. Porque o munícipe que paga a luz, ele não quer saber se está chovendo, se deu temporal, ele compra, ele quer receber. Ou nós vamos no supermercado, vamos fazer um rancho do mês, pagamos o rancho e deixamos lá para entregar à noite e nos entrega 3 dias depois. Não, nós queremos no dia. A luz, a energia é a mesma coisa. Eu já disse aqui também, e tenho que lembrar a comunidade, para não dizer que eu sou, que eu estou me aproveitando da situação. Muito pelo contrário. O que eu vou dizer agora, eu disse quando aconteceu. E quero lembrar a comunidade. Eu lembro quando essa empresa começou um trabalho social de entregar geladeira em Pedro Osório. E eu critiquei aqui. Critiquei porque disse que não interessava, não era isso que ela entregava, não era esse o contrato que ela tinha com a comunidade de entregar geladeira. É o que ela tem que entregar é energia. O que ela tem que entregar é não deixar faltar luz para a comunidade de Pedro Osório. Aí vem aqui, entrega 4, 5 geladeiras, passa um mel na boca das pessoas e está tudo bem. Não, não está tudo bem. Mas aqui para dizer que eu não dou também exemplo, vereador Ari, vou ajudar a Equatorial. Vou dar um exemplo para a Equatorial. Que ela pega esse dinheiro que ela compra, que ela gasta com geladeira, e eu acho que vai ser mais barato, em vez de entregar a geladeira, 3, 4 geladeiras, eu acredito com 2 geladeiras a menos, ela que compre de Lampião e entregue para a comunidade de Pedro Osório Lampião. Porque Lampião, vereadora Amália, geladeira não adianta só ligar na tomada que não tem luz. Mas se ela lhe entregar Lampião, vai lhe servir. Eu, quinta-feira à noite, bateu lá em casa um eleitor me pedindo dinheiro para comprar vela. Pois não, os senhores todos devem ter acontecido. CSE em vez de geladeira, vereador Serginho. Imagina se tivesse entregado lampião para esse povo. Estava a cidade iluminada. Eu, como senhor, nós se criamos com o lampião, né? Preteava a boca do lampião, tinha que limpar com um papelzinho fino. No outro dia, a mãe limpava o lampião para de noite usar de novo. E clareava. Eu estudava com o lampião na mesa. Então, a CE Equatorial, em vez de entregar a geladeira, que começa a comprar lampião? Aqui na cidade deve ter umas 4.000 e poucas casas. Entrega lampião para todo mundo. E não precisa gastar com geladeira. O que a comunidade quer, e aqui eu quero bater palmas, parabenizar os munícipes que aqui no fundo da prefeitura fizeram um protesto, um movimento ordeiro, pacífico, mas cobrando os seus direitos. Esse é o Brasil que eu queria ver. Nós não podemos nos juntar somente para comemorar título de futebol ou carnaval. O povo se junta muito para isso. Mas tem que se juntar nessas horas, vereador Carlos, para reivindicar os seus direitos e cobrar o que está errado. Então aqui fica os meus parabéns a esses munícipes que, pelo seu direito, lutando pelas suas famílias, fizeram este protesto que teve no nosso município na última sexta-feira. Eu fico aqui lamentando. Volto a repetir, não participo mais de nenhuma audiência pública com a diretoria da CE Equatorial, porque não vou me submeter mais a mentiras. Eles vêm, botam um quadro, explicam, vão fazer isso, vão fazer aquilo, vão gastar tanto, e a situação é a mesma sempre. Temporal e chuva, falta energia. E, por incrível que pareça, eu não esperava que eu ia estar em pleno 2026 com 7 dias pessoas em Pedro Osório ainda sem energia elétrica. Obrigado, presidente.
0: Muito bem, vereador Gilberto. Escrito, espaço para as suas pessoas. Aliás, tribuna ali, vereador ali. O senhor passa, vereador Serginho. Vereador Luiz Itauber, o senhor dispõe de 10 minutos.
11: Boa noite, presidente, a mesa diretora, vereadora Amália Rita, senhores vereadores, servidores desta Casa Legislativa, que desempenham seus trabalhos esta noite, aos munícipes que acompanham aqui na plenária, em especial ao sempre vereador Rafael Duquia, como bem sempre saliento, o Chiru. Saudades do senhor nessa casa, vereador, onde tivemos muitos trabalhos em conjunto, muita parceria, mas 2028 está logo ali. Muito bem esclarecido pelo primeiro secretário desta casa, Gilberto Amaral, referente à iluminação CE Equatorial. Betinho, o senhor deve se lembrar que lá, em 2023, foi feita aquela audiência pública no GV Municipal, qual era presidente. E ali foram várias demandas, inclusive estava lotado, para surpresa da empresa CE Equatorial. Promessas foram feitas, ali foi anexado um abaixo assinado, onde os moradores pediam que tivesse, como acabou de falar o vereador Fininho Souza, que tivesse uma equipe, como tem o prédio no Cerrito lá, com toda a estrutura. O quanto somaria, presidente, esses funcionários que a gente sabe que conhece e conhece muito bem. Mas, infelizmente, quantos anos passaram? 3 anos e não foi feito. Quiçá, presidente, quantos trabalhos. Eu sou exemplo disso, está protocolado aqui na casa. Vereador Serginho, vereador Fininho Souza, pedidos encaminhados para a CE Equatorial para a troca de postes. Nós que somos leigos. Será que nós tínhamos razão pela quantidade de postes que acabou caindo no nosso município? Acho que tínhamos. Mas aí, mas é muito fácil. Muito fácil reclamar, é muito fácil. Não. A Casa Legislativa, na 15ª legislatura, olhe bem, na 15ª legislatura, estamos na 16ª, vem nesta batida. Sem falar, Betinho Amaral, quantas vezes tivemos em Porto Alegre? E realmente nos mostrando aquele belo quadro de trocas de investimento do município de Pedro Osório. Será que foi feito todo esse investimento? A gente sabe que aqui, os funcionários, como eu sempre saliento, funcionário não tem culpa nenhuma. Vem de cima para baixo. Salientar também, vereador Fininho Souza, a parceria dos servidores da iluminação, da correria que teve o poder executivo, incansáveis, o prefeito e o vice-prefeito, nas demandas, como por óbvio, já foi citado aqui, como não, todos nós, com certeza, fomos procurados por os munícipes pela falta de energia, sabendo-se que o Matarazzo ainda continua sem energia, sabendo-se que o executivo destinou um gerador para que aquela população tivesse água, porque senão nem isso teria. Como vocês, os senhores devem saber, pelas redes sociais, o executivo alugou o gerador para que pudesse sanar. Vai ser sanado na sua totalidade das moradias? Não sei. Mas o executivo fez sua parte. Precisava, vereador Serginho? Precisava? Não. Mas, como nossos representantes, os deputados estaduais, acharam por bem votarem a favor desta venda da CE, nós estamos aí, prestes, como falou bem o vereador Fininho, as portas abertas para mais uma democracia, eleição. Então vamos refletir quem realmente nossos representantes, deputados federais, deputados estaduais, que não vem só tirar foto no município, e sim auxiliar o nosso município, que é tão pobre e necessita tanto de recurso. É fácil cair de paraquedas aqui de 4 anos. Vamos avaliar bem nosso voto. Porque só foi vendida a CE Equatorial, só foi vendida a Corsã, porque os nossos deputados concordaram, senão não teria sido vendido. Senhor presidente, seria isso? Só para salientar, concordo com o que o vereador Betinho falou. Por mais manifestos que nem foi feito. Boa noite a todos, que Deus abençoe e nos proteja.
0: Passo a palavra ao... Passa a presidência dessa casa ao secretário vereador Gilberto Amaral para que eu possa fazer uso do meu espaço de tribuna livre.
3: Vereador Carlos Alberto Ferreira, o senhor dispõe de 10 minutos espaço de tribuna livre.

0: Senhor presidente, vereador Gilberto, demais parlamentares da casa, nobre vereadora Maria, comunidade aqui nas dependências da Câmara, comunidade que nos ouve através das nossas redes sociais. Bem, ouvindo atentamente os senhores parlamentares, eu lembro que eu estava aqui nessa casa, inclusive está lavrado em ata, em 2021, onde a Equatorial venceu o leilão e comprou 65,87% que pertencia ao governo do Estado do Rio Grande do Sul, por meio de processo de privatização. E dizia eu, na época, meu caro vereador Gilberto, privatizar nunca foi um bom negócio, ao meu ver. Privatizar é vender patrimônio público. Patrimônio público é do cidadão. Não pode parar na iniciativa privada. E nós estamos vivendo isso, exemplo hoje. Ó. Vivendo esse exemplo hoje aqui em Pedro Osório. Então, assim, ó, a nossa situação como parlamentar, meu caro vereador Fininho, praticamente ela se torna inoperante quando se trata de iniciativa privada. Qual foi a minha atitude perante essa situação ocorrida aqui no município? Que está ocorrendo ainda. Eu hoje, na minha propriedade lá fora, faz 8 dias que não tem energia. E toda a volta lá. Né? Toda aquela volta ali do primeiro distrito, do Matarazzo, ali na Palma, não tem energia. Bem, qual é o primeiro procedimento que eu fiz? Foi para ligar para o meu deputado estadual, que é o meu representante a nível de governo do Estado. O que é que ele me disse? Que a CE Equatorial não ia fugir do cronograma de atendimento deles. E assim, ó, só poderia o funcionário da CE Equatorial, podia ter um poste pegando fogo, seria por ordem de serviço. Então, acho que o município, através do Dr. Ricardo e do Davi, foram extremamente felizes, no bom senso, né? E acho que eles foram ouvidos, muitas vezes pela CE Equatorial, coisa que essa casa nunca foi ouvida, né? Como bem disse o vereador Fininho, o vereador Serginho, aqui a gente não tem conhecimento, não dá para subir em poste, não dá para trocar fio, mas pode cobrar, né? E eu vou seguir cobrando aqui nessa casa, assim como os demais parlamentares. Quanto ao movimento feito aqui em Pedro Osório, excelente, muito bom, ordeiro, que infelizmente nesse país, vereadora Maria, as coisas só funcionam com pressão. E totalmente, com razão, os moradores aqui, popularmente falando, aqui da nossa Baixada, que fizeram esse movimento ordeiro. Se todas as situações acontecesse isso, talvez nós não passássemos pelo caos que estamos passando hoje aqui na nossa metade sul. Eu costumo dizer sempre, iniciativa privada, vereador Ari, se preocupa com uma única coisa, dinheiro no bolso. Está um exemplo aí, as telefonias hoje, que foram vendidas. Né? A Corsã, que também parece que o ditado popular vai para a banha, já foi para a banha também. Né? A Corsã, que não tem um gerador, que arrecada aqui em Pedro Osório, no nosso município, não tem um gerador para colocar à disposição dos contribuintes dela. O maior absurdo do mundo. Quantos anos de Corsã e quantos anos se cobra isso, vereador Fininho? De um gerador aqui, faltou luz. Se não é um funcionário Wagner ter cedido o gerador dele, Pedro Osório também não tinha luz. Aliás, não tinha água. Será que a Corsã não arrecada o suficiente no município de Pedro Osório para colocar um gerador próprio? Eu pergunto aos senhores. Só que quando se torna um bem público, se torna privado, não existe gestão pública política que vai resolver. Infelizmente é assim que funciona. Infelizmente. Então, lamentar aí que isso tenha acontecido, me solidarizar a essas pessoas que tiveram as suas residências aí destelhadas, o que é que nos resta? Ir atrás de verba para tentar ajudar o nosso povo, a nossa comunidade. Essa é a nossa função aqui. Seria isso, meu presidente Gilberto Amaral. Muito obrigado, espaço a mim concedido.
1: Muito bem, vereador Carlos Alberto, devolvo a palavra novamente ao senhor.
0: Espaço de explicações pessoais, escrita vereadora Maria. Passo. Vereador Fininho. Passo. Vereador Gilberto. Passo. Vereador, o senhor dispõe de 3 minutos, vereador. Passo.

0: Boa noite de novo a todos. Eu vou aproveitar esse espaço de explicações pessoais para fazer uma explicação pessoal. Tem um senhor, munícipe de Pedro Osório, que anda falando de mim aos quatro ventos do município. Tá. Ele enumera meus bens, diz que eu tenho renda da Câmara de Vereadores, que eu trabalho de pedreiro, e não quis ceder para ele um quilo de feijão. Bom, então tá, eu vou esclarecer para a comunidade, para os colegas, o que aconteceu. Numa segunda-feira, antes da reunião das comissões aqui, ele me abordou na frente de um mercado e me pediu umas coxas de galinha para fazer uma comida, que estava passando necessidade. Eu digo, cara, não, agora eu saio da Câmara, da reunião das comissões, tu me procura que eu te consigo. Consigo? De coração? Mesmo que não fosse legislador, eu conseguiria para ele. Tá, ele não se conteve. Houve um incêndio na casa da minha mãe, me queimou os dois telefones, e eu precisava de uma tela de telefone também. Eu digo, cara, fica difícil, a tela de telefone não vou conseguir, mas as coxas de galinha eu te consigo. Tá, eu digo, tá, depois só me procura, que eu te consigo as coxas. O cidadão meteu a mão no bolso, puxou o celular de uma capinha nova, mais novo que o meu, presidente. Mais novo que o meu. Aí eu disse para ele, cara, não vou te dar, cara. Não vou te dar mesmo. Ele olhou para mim, mas como assim não vai me dar? Não, tu tem integridade física e mental que nem a minha. Cara, vai trabalhar, vai ter uma renda digna e vai fazer por merecer, cara. Não vou te dar. E ele falou para mim bem assim, bom, já vi, tu é da mesma laia de todos os vereadores. E eu digo, com muito orgulho só, porque aqui só tem cidadãos de bem. Senhor presidente, obrigado.
1: Muito bem, vereador. E vereador Serginho, vereador Luizinho Tauber, passo a presidência ao vereador Gilberto para que eu possa fazer uso dos 3 minutos de explicações pessoais.
2: Vereador Carlos Alberto Ferreira, o senhor dispõe de 3 minutos, passo a explicações pessoais.
1: Muito rápido, senhor presidente, apenas para fazer um relato, né, fazer um relato e pedir atenção de todos os senhores e todas as senhoras que estão nos ouvindo nesse momento. Esse final de semana que vem é um momento crucial para o nosso Brasil. É hora de escolhermos os nossos governantes, é hora de escolhermos os nossos representantes e, poxa lá, que nós temos conhecimento e sabedoria para escolher as pessoas certas. Muito importante o que falou aqui o vereador Raffini no que se refere àquelas pessoas que trabalham para o Pedro Osório, que ajudam o Pedro Osório. Esses são merecedores dos nossos votos. Importante também a avaliação da vida pessoal, da vida política de cada cidadão que você vai votar. Porque se existem os maus políticos, vereador Serginho, somos nós, o povo, que os colocamos lá. Então, muito cuidado nessa hora. O voto não custa dinheiro, mas é uma assinatura de um cheque em branco para o cidadão lhe representar. Uma boa noite a todos, seria isso. Obrigado, senhor presidente, pelo espaço bem conferido.
2: Obrigado, vereador Carlos Alberto. Repasso a palavra ao presidente Carlos Alberto.
1: Não havendo mais nada a tratar, eu declaro por encerrada a essa reunião, convidando para a próxima segunda-feira, no horário das 19 horas, aqui nas dependências da Câmara. Uma boa noite a todos.

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Maravilha! Fabiano, vamos cantar uma canção romântica, porque eu sei que o povo do Rio é muito apaixonado. Saudade.

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